0: E segue a boa música para você curtindo a nossa programação. Uma dose de nostalgia para o seu dia.
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0: programa Classe A. Trilhas singulares explorando diferentes emoções. Trajetos musicais recheados de memórias você encontra aqui no Classe A. Hora de fazermos um breve intervalo. Daqui a pouco, Classe A retoma seus clássicos memoráveis.
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3: 21:20.
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0: E voltamos com a boa música do Classe A. Você é sempre bem-vindo e bem-vinda. Então vamos juntos nessa nova emoção. Classe A. Recordações em forma de música. No Classe A, cada melodia é um capítulo emocionante.
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0: espaciais suas sequências emocionantes. Energia que contagia é aqui no Classe A. Tem mais sucesso chegando.
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0: Os sucessos do Classe A continuam para você. A seguir, mais lembranças em forma de música guardadas aqui no Classe A para você. Me aguarde. Em instantes, mais sucessos para você.
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3: E 20 minutos. 21 horas.
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0: É um prazer ter você aqui no Classe A. A gente segue juntinho com essa trilha sonora inesquecível. O poder da música de evocar as melhores memórias estão aqui no Classe A. Continue ligado e continue ligada. O Classe A e eu seguimos juntinhos com você.
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0: Classe A, a emoção que envolve. E no Classe A é assim, termina um sucesso e começa o outro para você.
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1: E a gente conclui mais uma edição do Classe A. É sempre um prazer estar com você por aqui. Aqui no programa a gente curtiu juntinhos muitas emoções ao som da boa música. Muito obrigada pelo carinho da sua companhia. Eu já me despeço por hoje. Sou Érica Monteiro e te deixo aquele beijo carinhoso com gostinho de um novo encontro no próximo programa. Se cuide com amor e aproveite para curtir sempre as melhores canções por aqui.
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0: 23h14.
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0: continua daqui a pouco.
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4: Meia-noite, 10 minutos.

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2: Oi, turma, chegamos. Hoje é segunda-feira, aquele dia sempre especial para botar os planos em dia, correr atrás dos sonhos e dos objetivos, hein? E o Conexão BR tá entrando no ar para trazer aquela positividade, aquela energia sempre necessária para ser o combustível para tudo isso, hein? Eu daqui, você daí, nós vamos juntos neste 28 de setembro, assim, ó, nós dois, curtindo o Victor Clay.

vai o amor. Mariana Conano aqui do Conexão BR. Olha, espero que o amor sempre vai para o coração das pessoas apaixonadas, para o seu coração, para a pessoa amada, enfim, para onde você espalhar bons sentimentos. E a gente segue com a Roberta Campos.

0: Tracy Murphy, fechando a primeira sequência aqui do Conexão BR desta segunda-feira, a última segunda-feira do mês de setembro, hein? Vale lembrar que nesta semana teremos aí a virada da folhinha do calendário, a chegada do mês de outubro, no próximo fim de semana, eleição também, uma semana essa que será decisiva para o Brasil, para você fazer a sua escolha, para você votar bem no próximo domingo. Bom, enfim, uma semana decisiva e nós estamos aqui trazendo energia positiva e música boa também.
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3: Meia-noite e 26 minutos.
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0: Muito bem, já estamos de volta nesta segunda-feira com uma notícia que vem da Rússia. Erro de percurso ou um destino inevitável? Veja só, uma mãe, ela decidiu homenagear o filho recém-nascido fazendo uma tatuagem com o nome dele no rosto. Só que o tatuador errou feio a grafia. Para não perder a viagem, a solução encontrada foi a mais inusitada. Ela mudou legalmente o nome do menino no cartório para combinar com o erro. Você faria isso? Legal a história, não é? Apesar de ser trágica. Hora de música, João Bosco e Vinícius.

0: Serbans, Look at My Life, aqui no Conexão BR Música Nova, hein? Essa daqui é a nossa equipe garimpando aí nas principais plataformas, nas bases de lançamento musical, para trazer para você aí o melhor do som internacional.
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3: Meia-noite.
4: 44 minutos.
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0: Aqui é o Evandro, que já está de volta no seu rádio, agradecendo a audiência de todo mundo e desejando uma excelente semana, hein? Tô esperando a sua mensagem aqui nas nossas redes sociais. Você pode dizer aí onde você tá curtindo o programa, o que você espera dessa semana que é decisiva para o Brasil, é lógico. Eu não vou trazer no ar a mensagem, hein? Mas a gente vai resenhando aqui pelas nossas redes sociais e curtindo muita música bacana. Mano Walter.

0: das caminhonetes. Hugo Henrique com Luan Pereira aqui no Conexão BR, aquele som sertanejo, a rapaziada da Zona Rural aí curtindo o nosso programa, é nesta segunda-feira. Mais um dia de sol, é o Fala Mansa.
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0: Chris Brown, aquela batida internacional com Bryson Tiller, Ain't Independent. Ó, já já eu volto trazendo história pra você aqui no Conexão BR.
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3: Uma hora
4: e dois minutos.
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0: Notícia que vem do Japão. Fim de linha para a tecnologia com alma. Em um templo budista tradicional, dezenas de cachorrinhos robôs da linha Aibo, aqueles clássicos dos anos 90, eles ganharam um funeral oficial com direito a rezas e incensos após apresentarem defeitos irreparáveis. Eu, hein? Tá de brincadeira. Bora de música, vai, diga, Arnaldo.

som do seu rádio na sua segunda-feira. Paulinha Matos e o Teto no Espelho. Pra você, amigo motorista, muito obrigado pela carona. Pra você que tá em casa, trabalhando no home office. Pra você que ligou o rádio agora no seu serviço, muito obrigado. Seguimos juntos assim, ó, com o grude do Grupo Envolvência.

0: Bill Durkin, Can't Write It, fechando esta sequência aqui do Conexão BR. Ó, volto já já trazendo mais histórias pra você.
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3: Uma hora e 17 minutos. 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
0: Muito bem, notícia que vem da China aqui no nosso Conexão BR desta segunda-feira, 28 de setembro. Por lá, um fazendeiro encontrou uma forma nada convencional de combater o desperdício de restos de comida das grandes cidades. Ele montou uma biofazenda, onde alimenta 300 milhões de baratas que são criadas em cativeiro todos os dias. Sustentabilidade ou um pesadelo de filme de terror, hein? É muita barata, Deus me livre. Bora de música, vai, com a Nayara Azevedo, deixando aquele colorido especial na segunda-feira.

Esse aqui é o Grupo de Pagode, com Amanda Alves, aqui no Conexão BR, pra você que ama esse estilo sempre muito empolgante, pra nossa segunda-feira ficar com aquele sorriso especial. Agora com a Clara Valverde, ó, tem um segredo.

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0: Kervion, aqui no Conexão BR desta segundona, para você que tá trabalhando aí, bom trabalho, que você possa realizar as suas tarefas da melhor forma possível, sempre com um sorrisão no rosto.
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3: 1:34
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0: Aqui o Evandro Filho na área para trazer uma notícia que vem da Itália. Uma discussão familiar terminou com a intervenção do esquadrão antibombas. Olha que loucura! Irritado com as constantes críticas da sogra durante uma visita de fim de semana, o homem perdeu a cabeça e ameaçou explodir a casa inteira usando cartuchos de dinamite artesanal escondidos na garagem. Eita pega, que medo! Bora de música, vai, bora com esse som aqui da Paulinha Matos.

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3: Amores do rádio, aqui é o Evandro que já está de volta no clima sempre especial, desejando parabéns aí pro Jean, ficando mais velho hoje, o José Roberto, felicidades, Zé, parabéns pra você, aniversário do Ronaldo, do José Carlos, todo mundo soprando as velhinhas neste, ou cantando parabéns, neste 28 de setembro. Bora de Gustavo Lima.
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Traiçoeira, aquele sertanejo de tirar o chapéu com Matheus Henrique Gabriel, que eu sei que você adora um bom som sertanejo, o pessoal da zona rural, o pessoal que adora uma festa de peão, uma cavalgada, e a gente segue juntinhos agora com esse som aqui da Glória Groove, pra fazer loucuras de amor.

0: No som internacional, este ritmo empolgante, sempre contagiante. É segunda-feira, meus amores, ó, paradinha rápida, já já tem mais uma história pra você.
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3: 2:09.
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0: Notícia que vem dos Estados Unidos. Para fugir do tradicional vestido de gala padronizado, uma madrinha de casamento decidiu inovar no grande dia da irmã. Ela entrou na cerimônia inteiramente fantasiada com uma roupa inflável gigante de Tiranossauro Rex. A noiva e os convidados levaram na esportiva, mas olha, caíram na risada. Eu também, viu? Bora acelerar então com o Fidumi Jack e Fernando Sorocaba.

Essa aqui é o chá da Glória Groove no clima especial nesta segunda-feira, 28 de setembro. E a gente segue juntos. Amar ou odiar, depende do seu ponto de vista. Mas aumenta o volume do radinho. Tem Ferrugem.

0: Stellar Left Ear Boston aqui no Conexão BR. Curtimos ainda Pericles e depois do intervalo eu volto trazendo muito mais.
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3: 2:25.
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0: De volta, Conexão BR nesta segunda-feira, várias mensagens chegando aqui nas nossas redes sociais, muita gente falando aí da eleição, um fala uma coisa, outro fala outra, mas o importante é você ter a sua opinião e manifestar no próximo domingo, que é o dia da festa da democracia, hein? E a gente vai seguindo em frente, tocando música pra você.
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0: A Viti, terminando com aquela cara de pista, o Conexão BR. Valeu pela companhia, pela audiência. Beijo no coração e até a próxima. Tchau, tchau.
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3: 2:41.
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2: 2:59.
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2: 3:59.
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4: 5 horas.
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6: Olá, amigo, minha amiga, estamos chegando aqui, né, para mais uma semana de trabalho ao seu lado, trazendo para você, para sua família, para todo mundo, né, mais uma nova edição do programa O Homem e a Terra, Serviço de Comunicação do IDR Paraná, que é o Instituto de Desenvolvimento Rural do Paraná, IAPAR Emater. Aqui na produção e apresentação, tô eu, Amarildo Alba, conversando com você nesta segunda-feira de lua cheia, 28 de setembro de 2026, Dia Internacional do Acesso Universal à Informação, Dia Mundial de Luta contra a Raiva e data ainda do aniversário de Prado Ferreira e Novo Itacolomi. Bom, e nesse Dia Internacional de Luta contra a Raiva, a gente conversa com o médico veterinário Rafael Gonçalves Dias, gerente de saúde animal lá da ADAPAR. Tudo bem? Tudo certinho com você, Rafael?
7: Oi, Marido, tudo bem? Prazer falar com vocês.
6: Pois é, na segunda metade do último ano, a manifestação dessa doença, a raiva, né, especialmente aí no rebanho de bovinos, levou vocês a promoverem a campanha que obrigou criadores de 30 municípios do oeste do estado a vacinarem os seus animais. Como está a situação hoje?
7: É, a raiva é uma doença endêmica aqui no Paraná, na América do Sul como um todo, mas aqui no Paraná, em especial, em razão do nosso bioma, da nossa diversidade de animais silvestres, né, principalmente com relação aos morcegos desmodos rotundos, que são os hematófagos que transmitem a raiva tem sido um problema de ordem significativa para os produtores rurais de todo o estado, em especial da região oeste, né, região de Cascavel, Laranjeiras, até ali, região de Dois Vizinhos quase, pega muitos municípios aí com várias incidências da raiva, a região central também do estado são regiões importantes com várias ocorrências, né? E a gente tá falando de uma doença fatal, né? Que pode ser prevenida, mas que é uma doença fatal, que depois do aparecimento dos sinais clínicos, nos animais é praticamente impossível ter alguma recuperação. Os animais, eles vêm a óbito mesmo. E a gente tá falando de uma doença que tem uma enorme importância, porque também acomete outros mamíferos, inclusive os seres humanos. Por isso, esse trabalho deve acontecer de forma preventiva, com vacinação, vigilância e, principalmente, a notificação para a DAPAR, para que a gente possa fazer as investigações e realmente confirmar se é um caso de raiva mesmo ou não.
6: Vocês têm dados, têm números sobre a ocorrência deste problema em rebanhos aqui do nosso estado?
7: A gente já teve, ano passado, mais de 130 casos, 130 propriedades que tiveram animais acometidos com a raiva durante o ano todo. Foi um ano com um recorde negativo, né, de ocorrências da doença. Esse ano a gente colocou a obrigatoriedade de vacinação em 30 municípios no estado do Paraná, diminuiu bastante a ocorrência da doença nesses municípios onde a obrigatoriedade da vacinação foi imposta, na região oeste, né? Então a gente vê que a vacina realmente ela é um mecanismo de prevenção importante, uma barreira importante para que os animais não venham a óbito mesmo tendo contato com o vírus. A gente tem visto alguns produtores querendo fazer a vacinação depois que aparecem os sinais dos animais, e a vacinação ela é uma vacina preventiva, ela não vai fazer a cura dos animais. Então, animais com sinais clínicos, não adianta fazer a vacinação mais, né? Então, nesses casos, a gente tem que fazer o diagnóstico para saber se é raiva mesmo e fazer a coleta do material depois que o animal entra em óbito. Mas a vacinação é a melhor e a única medida de prevenção a introdução da doença. Esse alerta é alerta principalmente para produtores que tenham bovinos, equinos e outros herbívoros, como ovinos e caprinos, e até produtores que tenham suínos também. A vigilância é permanente da DAPAR, né? A gente está à disposição dos produtores a qualquer dia da semana, final de semana, para raiva a gente realmente fica de plantão para poder fazer a coleta e a investigação de casos suspeitos, né? Principalmente onde há a ocorrência de mordeduras de morcegos hematófagos, né, onde há abrigos de morcego também, a gente faz essa avaliação dos abrigos, avaliação da população de morcegos aqui nos abrigos cadastrados na DAPAR, para que a gente realmente tenha um controle e evite a disseminação da doença, né? É importante que o produtor também ele fique atento ao comportamento dos animais. Então, a mudança de comportamento, como o isolamento dos animais do rebanho, a dificuldade para andar, andar cambaleante, fraqueza, dificuldade de engolir, salivação, os animais caídos, né, que ficam em movimento de pedalagem. Todos esses sinais são sinais de raiva. Outras doenças também causam sinais neurológicos parecidos, mas a gente deve tratar sempre com um caso suspeito para que seja feita a investigação laboratorial e a gente possa confirmar ou descartar um possível caso de raiva e tomar todas as providências necessárias que uma doença tão grave como essa exige.
6: Pois é, vocês fazem todo esse trabalho, né, de coleta do material, de análise em laboratório. E aí eu te pergunto, isso tem algum custo para o criador?
7: Não, de forma alguma. A raiva é uma doença de programa oficial do governo do estado, né, tanto da União quanto do governo do estado. Nós somos o órgão que faz toda essa parte de vigilância, prevenção e controle da doença. Então, todas as investigações são feitas sem nenhum custo ao produtor. Nós vamos até a propriedade, colhemos material, enviamos para o laboratório e o resultado o produtor fica sabendo também. Então, todo esse processo não tem absolutamente nenhum custo para o produtor e para nós também é importante para que a gente possa verificar a dinâmica da doença, né? A epidemiologia, por onde a doença está se movimentando e dessa forma ter uma ação mais preventiva para evitar que outros animais também venham adoecer e morrer do vírus da raiva.
6: Ô Rafael, e existe a possibilidade de vocês fazerem novamente uma campanha, como aquela feita recentemente no oeste do estado, obrigando os produtores a vacinarem os seus animais contra a raiva?
7: A princípio, assim, a gente viu uma redução muito significativa dos casos de raiva nessa região. Então, a gente teve um recorde histórico de número de casos de animais que tiveram raiva nessa região, nesses municípios que foram afetados, né, que são obrigatórios à vacinação. E nós, com essa medida de obrigatoriedade da vacinação, nós diminuímos em 90% a ocorrência do vírus da raiva nesses municípios. Então, a vacina é uma ferramenta extremamente valiosa e importante para ser aplicada. A gente está avaliando a dinâmica da doença, obviamente que os casos desse ano são muito menores do que do ano passado, ano retrasado, em razão dessa obrigatoriedade, mas se houver a necessidade de a gente ampliar ou manter essa obrigatoriedade, a gente vai fazer até que a gente tenha segurança para voltar a não obrigar o produtor a fazer a vacinação.
6: Valeu, Rafael. Muito obrigado por falar com a gente, por atender esta nossa ligação. Forte abraço e até um outro dia.
7: Muito obrigado, Amarildo. Muito obrigado a todos os produtores e ouvintes que estão nos escutando nesse momento. E para fechar, né, então, produtor rural, vê um animal com sinais neurológicos ou comportamento diferente, não manipule, comunica da par que na raiva a prevenção começa com informação e notificação.
6: Falamos aí com o médico veterinário Rafael Gonçalves Dias, gerente de saúde animal da DAPAR, que neste Dia Internacional de Luta contra a Raiva falou sobre a ocorrência dessa doença aqui no nosso estado, sobre as medidas que o criador tem que adotar, né, para prevenir o problema, que no caso é vacinar aí o seu rebanho, né, e também sobre as providências, né, que você produtor tem que tomar diante de casos considerados suspeitos. Agora a gente lembra, mais uma vez, né, que depois de amanhã, dia 30, o Sistema FAEP-SENAR realiza em Cambará um dia de campo sobre conservação do solo e água. O encontro, que tem apoio aqui do nosso Instituto ITR Paraná, acontece na Fazenda Santa Mônica e no sítio São Manuel, né, que ficam na comunidade rural Nova Aurora, lá do município. Então você pode saber mais sobre a programação do evento e também sobre como chegar a essas duas propriedades, onde acontece o dia de campo, falando com o técnico do nosso instituto, que trabalha nas regiões de Londrina, Apucarana e Cornélio Procópio, ou também com o pessoal do Sindicato Rural dessas três regiões aí que a gente citou. custa a gente lembrar que termina na próxima quarta-feira, dia 30, o prazo para entrega da declaração do Imposto sobre a Propriedade Territorial Rural, que é o ITR, né? Destacando para você que na última segunda-feira, dia 21, a Receita Federal decidiu mudar aí um pouquinho a regra que tinha definido anteriormente. Norma que obrigava lá todo proprietário com mais de 100 hectares a fazer esta declaração online, né, diretamente no site do órgão. Agora, devido às dificuldades que esses proprietários vinham enfrentando, também eles podem atender esse compromisso, que é fazer e entregar a declaração, utilizando o programa ITR 2026 instalado no próprio computador. Era este o recado que a gente tinha para hoje. Vamos ficando por aqui, desejando, né, a todos vocês uma ótima segunda-feira, uma excelente semana de trabalho também e até amanhã, tá certo? Quando estaremos aqui de volta, né, para conversar com você, trazer para você e para sua família, para todos, né? Mais uma nova edição do programa O Homem e a Terra. Forte abraço, fiquem com Deus e até lá.
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8: Bom dia!
9: Bom dia! 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

Olá, meu irmão, minha irmã, graça e paz para você e sua família. No evangelho de hoje, Jesus repreende os discípulos por causa da ambição por poder. Eles discutem quem dentre eles seria o maior, demonstrando que realmente não conseguem compreender tudo aquilo que Jesus fala sobre entrega, cruz, sofrimento e morte. Jesus, ao abraçar uma criança, ensina que a verdadeira grandeza não está no domínio, mas no serviço realizado e vivido na humildade. Invoquemos a luz do Espírito Santo para que abra as nossas mentes e corações ao acolhimento da palavra do Senhor.

Ó Espírito Santo, tu que habitas, tu que falas, rezas e ages em mim, abra-me à palavra, que a minha mente e o meu coração sejam o terreno bom onde a semente da palavra possa germinar, crescer e frutificar, para que a minha vida seja transformada. Amém. Hoje, 28 de setembro, a liturgia nos oferece o Evangelho de Lucas, capítulo 9, versículos 46 a 50. Surgiu entre os discípulos um debate sobre qual deles seria o maior. Jesus, conhecendo o pensamento de seus corações, tomou uma criança, colocou-a a seu próprio lado e disse-lhes: quem acolher esta criança em meu nome, a mim acolhe. E quem me acolhe, acolhe aquele que me enviou. Com efeito, aquele que for o menor entre todos vós, esse é grande. A incompreensão dos apóstolos sobre o anúncio da paixão parece que não foi total, pois entre eles começaram a discutir sobre quem seria o maior. Isso faria sentido se levassem em conta a possibilidade da morte do mestre. Então, quem assumiria seu lugar? A cena da criança serviu para Jesus mostrar que conhecia o íntimo dos seus discípulos e para lhes oferecer o antídoto e o justo critério para avaliar a posição deles em relação ao reino de Deus. A mensagem que Jesus quis passar foi clara: dedicar-se aos pequenos é o caminho para compreender o que significa acolher a Jesus e ao Pai que o enviou. O reconhecimento que os apóstolos pretendiam ter passou a depender da pequenez assumida. O exemplo ficou mais evidente quando Jesus reprovou a intolerância de João diante de sua atitude na ação relatada. Jesus não quer partidos, mas cooperação por seu nome. Quem acolher esta criança em meu nome, a mim acolhe. E quem me acolhe, acolhe aquele que me enviou. Com efeito, aquele que for o menor entre todos vós, esse é grande. O Senhor nos convida a sermos praticantes da palavra. Neste momento, vamos dispor o nosso coração para a vivência de sua palavra. Deus.

Parece que nem mesmo o contato diário com pessoas doentes, pecadores, endemoniados, marginalizados e pobres fizeram os discípulos compreenderem o ministério de Jesus. Enquanto Jesus fala sobre o seu sacrifício, sua morte iminente, os discípulos estão preocupados em discutir quem dentre eles é o mais importante. Jesus, como um bom pedagogo, ensina para além das palavras. Toma uma criança e a coloca no meio deles, dizendo: "Portanto, o menor entre vocês será o maior."

Deus nosso Pai, dai-nos a humildade, afastai de nossos corações o orgulho e nossas pretensões e manias de grandeza. Não permitais, Senhor, que sejamos servidores de nossos egoísmos e autossuficiências. Ensinai-nos a ser simples e a reconhecer que a verdadeira grandeza está em servir e não em ser servido. Afasta do nosso coração o desejo de dominar, a vaidade e a busca por poder. Fazei-nos compreender que todos somos irmãos e filhos de um mesmo Pai, que sois vós. Louvado seja o nome do Senhor, hoje e sempre. Amém. 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
2: Maravilha, maravilha, agora 5 horas da manhã e 19 minutos, 5:19, alô você, muito bom dia, estamos iniciando, chegando aqui pela nossa FM com a programação do Amanhecer 102. Vamos juntos a partir de agora, aqui na companhia de Marcos Vinícius, nesta manhã de segunda-feira, segundou, né, meu povo? 28 de setembro, ano de 2026. E já no início da nossa programação, né, agradecer, claro, a você, amigo ouvinte, que está nos ouvindo, nos acompanhando aí na sua casa, né, está se preparando para o início de mais uma semana, se preparando aí para ir para o seu trabalho, né, bom dia para você que já está aí no seu serviço, claro, com o seu rádio ligado em 102,9, amigo agricultor, né, pessoal, que está na lida do leite também aí, levantam cedinho, né, já ligam o rádio para ouvir aí a programação da nossa FM, amigo motorista, caminhoneiro, né? Você que nos dá uma carona também, muito obrigado pela sua companhia, pela sua audiência. E vamos lá, né? Vamos dando início do Amanhecer 102. A partir de agora também está liberado o nosso WhatsApp para você participar, mandar seu bom dia, seu recado. É fazer parte do Amanhecer 102, 469-8413-4946. Positivo! Daqui a pouquinho também tem previsão do tempo atualizada aí para esta segunda-feira e 6:30, momento de oração também com o Padre Edivino e muita música boa a partir de agora. É aqui na programação do Amanhecer 102. 5:21, começamos com Chico Rei Paraná e a Primavera de Amor, depois Gino e Geno e também os Monarcas. Alô você, muito bom dia, ótima segunda-feira, uma ótima semana.

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0: E já estamos de volta com o Amanhecer 102, 5 horas e 34 minutos, 5 e 34. E nós vamos seguindo juntos, né, até as 7 da manhã. Lembrando mais uma vez nosso WhatsApp aí para você encaminhar sua mensagem, seu recado, participar comigo, né, aqui na programação do Amanhecer 102, 469-8413-4946.
1: Alô, bom dia, Vini.
0: Dia.
1: E aí, como é que tá por aí? Tudo tranquilo, Vini? Eu, Vini, foi possível o cara ter levado uma música aí, pô. Porca Véia, Fazenda da Viúva. Cresci de um amigo, Bardino Brasil, Fábio de Jordão, irmão dele, Nércio Bulls, Panelinho. Pra quem tá na escuta aí, por São Luís aí. Tamo pronto pro pega já, Vini. Até que a chuva chega, nós vamos trabalhar, né? Só tá vendendo nos campos. Um abraço aí, uma boa segunda-feira pra gente.
0: Abração aí, Haroldo. Obrigado pela companhia, né? Já tem a Fazenda da Viúva Porca Véia pra vocês. Seguimos com mais participações. Bom dia.
2: Ô, Vini, bom dia. Como é que tá? Viu? Toca pra nós de castração a pialo, piá. Hoje estamos com o rádio meio ruim no caminhão, mexendo, mas vai dar pra escutar alguma coisinha. Beleza, meu piá?
0: Beleza, meu amigo Valdecir tá aí levando a nossa FM de carona no trejão, né, Valdecir? Já tem a castração a pialo pra você. Positivo também, quero mandar um grande abraço, um bom dia pra Carmelinda de Quadros na linha Santa Maria, aqui em Chopinzinho. Bom dia, Maria Noemi Bueno. É, a Maria está pedindo o fim da estrada, Milionário José Rico, tá programado pra você, tá bom, Maria? Bom dia, Paulo Sacon, Lambari em Rio Bonito do Iguaçu. Subora para mais uma semana aí, né, Paulo? Obrigado pela sua audiência. Bom dia para o João Maria, registrando participação no Amanhecer 102. Luiz Carlos Ferreira, Nilda Ribeiro, Maria Cordeiro e também um bom dia para o Antônio em Santa Catarina, diretamente de Bombinhas. Né, Antônio está dizendo aí que tem bastante chuva aí em Bombinhas, né? Está pedindo Fingindo Dormir com Teodoro e Sampaio. E nós vamos dando sequência no Amanhecer 102, agora 5 horas e 37 minutos, já trazendo mais música, né? Atendendo aí aos pedidos dos ouvintes. A Maria Noemi Bueno pediu e vai ouvir o Fim da Estrada, Milionário José Rico, depois em Teodoro e Sampaio, e também a Fazenda da Viúva com Porca Véia. Confirmando a hora, 5h37. Alô, você, muito bom dia, ótima segunda-feira.

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4: Agora 5:50. Alô você, muito bom dia. Seja bem-vindo, seja bem-vinda na programação do Amanhecer 102, que vai seguindo até as 7 da manhã. Hoje, segunda-feira, 28 de setembro 2026, né? Se encaminhando aí pra reta final de mais um mês, né? Ano passando muito rápido aí, passando ligeiro, uma barbaridade, né? Já estamos nos encaminhando aí para o mês de outubro, né? E nós vamos seguindo, quero mandar aqui um bom dia, né? Um grande abraço para o Cleocir, é o Ganso, ouvinte aí de todas as manhãs, a programação do Amanhecer 102, né, Ganso? E hoje está pedindo aí o canarinho do peito amarelo, Carmelinda de Quadros, bom dia. Para o Gilmar, é o Formigão aí no Wagner Goyoshin. Encaminhou áudio pra gente, já confiro a sua participação, tá bom, Gilmar? Bom dia também pra Clarice Blank, bom dia para o Evaristo Tavares, né, pessoal ligados na programação da nossa FM Valdivino Brasil, em Foz do Jordão, pedindo a flor do meu jardim, oferecendo pro seu irmão Vivaldino, também para o Haroldo, na comunidade de São Luís, e também para o seu primo, o Joaquim Brasil, na Paz em Candói. Bom dia pra Maiara, bom dia também Leonildo Sacon, registrando participação, Rosenildo, em saudade do Iguaçu, e nós temos áudio, né? Tem mais participação chegando aqui em nossa programação, meu amigo Antônio Marcos, né? Fala aí, Antônio, bom dia.
5: Ô, meu amigo Vini, bom dia, tudo certo?
4: Tudo bom?
5: Roda pra nós essa marca aí do amigo Zé Moraes, e se achar aí, conseguiram dar aí, e coloca minha família na oração em 6:30 aí, Vini, já estamos já se preparando para mais uma semana, né? De peleia, tomando um café aqui, daqui um pouco mais vamos ir pra luta essa semana, beleza? Um abração para nós, Vini. Ah, lembrando, Vini, amanhã, hoje, amanhã vamos ter que cobrar a festa do nosso amigo Homem da Buva, né?
4: Pois é.
5: Tá quieto, homem. Não... Desapareceu o homem.
4: Sumiu?
5: Tá escondido, de medo de nós cobrar ele da carne amanhã, né?
4: Pois é, né, meu amigo Antônio Marcos, né, bem lembrado, e amanhã o nosso amigo Buva, né, o Rafael Forlin vai estar aí de aniversário, né, estamos esperando convite aí, viu, Buva? Eu e o Antônio Marcos aí esperando convite pra aquela carne assada aí, será que vai sair, será que vai abrir a mão aí o homem da Buva, pagar o churrasquinho aí pros amigos?
5: É capaz dele inventar uma moda de pegar e ir lá pra Pato Branco amanhã?
4: Mas não te duvido, viu, Antônio Marcos? Ele vai cedo lá pra Pato Branco lá e fica o dia inteiro lá, só volta na quarta-feira. Mas é bem a cara do homem da buva aí, né? Mas eu tô confiante aí que esse ano vai sair o churrasquinho aí pros amigos, né? Vamos seguindo aqui o Juarez aí de Pato Branco, também está encaminhando sua mensagem, né, Juarez? Bom dia.
6: Bom dia, Vini. Aqui é o Juarez de Pato Branco, Vini. Põe eu na corrente da oração. Se puder tocar aquela, do Velho Melongueiro, é mentira desse louco. Tá na nossa, tá bom demais, né?
4: É isso aí, tá na nossa, tá bom demais. Juarez Topázio aí de Pato Branco, também confirmando a audiência Amanhecer 102.
7: Bom dia, Vini. É o Ângelo Bezerra, saudade do Iguaçu. Tô aqui mateando, escutando a programação. Acha aí com os mirim, a música A Promessa do Meu Pai. Oferecer pra todo dia nas curtas da programação, pro meu primo Vardici Bossa, no Lajado Grande. Mangueirinha, tá na escuta da programação também. E põe a nossa família Bezerra aí, saudade de Chupim, na oração do Padre Divino. Falou, alemão!
4: Abração, tudo de bom, Ângelo Bezerra, também assim, Clair aí de saudade do Iguaçu. Ótima segunda-feira, uma ótima semana pra vocês. 469-8413-4946 é o nosso WhatsApp aí pra você também participar do Amanhecer 102. Tá bom? Agora 5h54, atendendo pedido, meu amigo Valdecir Castração Apialo, chegando no Amanhecer 102. Depois tem Joaquim Emanuel e também os Mirins.

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0: 6:10 e a condição de calor se mantém ao longo desta segunda-feira e o tempo instável no Paraná. Durante a madrugada, a possibilidade de tempestades, principalmente na metade sul do estado. Ao longo do dia, seguem previstas pancadas de chuva e temporais, especialmente nas regiões da metade sul. A partir da tarde, as instabilidades tendem a ganhar força, aumentando o risco de eventos mais intensos, acompanhados de chuva forte, descargas atmosféricas e fortes rajadas de vento. Chopinzinho e região com previsão de céu parcialmente nublado com pancadas de chuva nesta segunda-feira. 6 milímetros previstos para hoje, 98% a probabilidade. Temperatura mínima de 19, máxima de 30 graus. Neste momento, a temperatura em Chopinzinho é de 20 graus. Amanhã, terça-feira, dia 29 de setembro, condição de chuva, 18 milímetros previstos para amanhã, 98% a probabilidade, com temperatura mínima de 19, máxima é de 27 graus. Hoje, segunda-feira, 6 milímetros previstos, né? Com condição de céu parcialmente nublado, com pancadas de chuva. E amanhã, terça-feira, condição de chuva, 18 milímetros previstos. As informações são do CIMEPAR.
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0: 6:11, 6:11, vamos lá, vamos seguindo com Amanhecer 102, bom dia, grande abraço, Valdecir Bócio, Lajeado Grande, Mangueirinha, Maria Orgília dos Santos, bom dia, Antônio Escopel, tomando seu chimarrão, né, Antônio? Ligado na nossa FM, bom dia, Eliane Bezerra, em Foz do Jordão, participa do momento de oração, Alcione Bueno, bom dia, ótima segunda-feira, meu amigo Arnaldo também está passando por aqui, registrando a sua participação, Loiri Conte, bom dia, Loiri, obrigado pela companhia, Dona Maria de Oliveira, também está aí tomando seu chimarrão no capricho, né, Maria? E antenada sintonizada em 102,9, Nilson Palmeirense, saudade do Iguaçu, a Iracema da Silva, também aí de saudade do Iguaçu, Iracema encaminhou áudio pra gente, né, Iracema? Bom dia.
1: Filho, bom dia, os ouvintes da Rádio Chopinzinho, Iracema da Silva, eu gostaria de homenagear minha filha Rita Lee da Silva, que hoje está de aniversário. Uma felicidade, saúde, paz para ela, tudo de bom. Os votos do seu pai, Antônio da Silva, e da sua mãe, Iracema, e de todos os familiares. Um abraço, tudo de bom. Tá na nossa, tá bom demais. Bota a família nossa na oração e ela na Padre Divino aí. Tá na nossa, tá bom demais.
0: Grande abraço, Iracema da Silva, também o Antônio, né, de saudade do Iguaçu, parabenizando então a filha Rita Lee da Silva, que está de aniversário nesta segunda-feira, completando mais um ano de vida, né? Parabéns, Rita Lee, muita saúde, muitas felicidades, tudo de bom para você, muitos anos de vida, desejos aí dos seus pais, né, Iracema, e também do seu Antônio da Silva e também de toda a equipe da nossa FM, parabenizando então a Rita Lee, que completa mais um ano de vida nesta segunda-feira. Maravilha! E nós vamos seguindo, seguindo com Amanhecer 102, lembrando mais uma vez nosso WhatsApp aí para você pedir a sua música, mandar o seu recado, o seu bom dia, confirmar a sua audiência em nossa programação 4698413 4946.

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3: É a nossa FM, programação do Amanhecer 102, né? Todas as manhãs de segunda a sexta-feira, das 5h15 às 7h, né? Agora 6h26. Bom dia, Írio Pirola, bom dia, Cleci. Pessoal de Pato Branco, né? Estão pedindo aí o Sítio do Vovô com Lourenço e Lorival. Quem também está em Pato Branco é o meu grande amigo Ademir Alves, aí da Todos Pato Branco, né? Está oferecendo a música Socando Canjica aí pro seu irmão, seu Altamiro Alves da Luz, também está aí com seu rádio ligado em 102,9. Positivo, Ademir, já atendo aí o seu pedido, tá bom? Vilma Azurra, bom dia, Valdo Cir, em saudade do Iguaçu, pessoal aí do Laticínio Santiago, e também um bom dia, grande abraço para Helena Pedroso, participa do momento de oração com o Padre Edivino. Agora 6h26, confirmando a hora, nós vamos trazendo mais música em nossa programação, atendendo pedido da Cleci e também do Írio, em Pato Branco, com o Sítio do Vovô, Lourenço e Lorival, e na sequência, tem um momento de oração com o Padre Edivino, esta manhã de segunda-feira, 28 de setembro.

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1: 6:30, 6:30 e seguimos com a programação do Amanhecer 102. Nós vamos ao momento de oração com o Padre Edivino e um oferecimento do Mercado Agropecuário Pascoaloto. 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Mercado Agropecuário Pascoaloto em Chopinzinho. 6:31, gostaria de estar incluindo em oração Juarez Topázio e família, Antônio Marcos, também a família Bezerra, Maiara e família de Saudade do Iguaçu, as famílias Blanque e Krug, Vivaldino e Valdivino Brasil, Pedro Amaral, Carmelinda de Quadros, famílias Ferreira, Ribeiro e Stankiewicz, família Santos em Rio Bonito do Iguaçu, as famílias Melo e Bezerra, Alcione Bueno, família Siqueira e Conte, Maria de Oliveira, famílias Novak e Pedroso, famílias Zanco, Bernardi, Jurelo e Pirola, Vilma Azurra e família, Amarildo Peixe, Ângelo Vicente e Genesi da Silva, também as famílias Alves de Ramos, Silva, Souza Ferreira da Cruz e também a família Bianchini, famílias Ferreira e Costa de Porto Barreiro, Maria Noemi Bueno, as famílias Rogoski e Marangoni e também a família Ancilieiro. Padre Edivino, seja bem-vindo no Amanhecer 102 desta segunda-feira. Bom dia.
2: Bom dia, Marcos Vinícius, meu amigo. Bom dia a todos os nossos ouvintes. Estamos iniciando a última semana do mês de setembro. Queremos colocar na mão do Senhor todas as nossas atividades desse dia, desta semana, pedir as bênçãos do Senhor para que nada de mal nos aconteça e que sejamos protegidos pelos santos anjos. Hoje o Evangelho é de Lucas 9:46-50. Houve entre os discípulos uma discussão para saber qual deles seria o maior. Jesus sabia o que estavam pensando. Pegou então uma criança, colocou-a junto de si e disse-lhes: quem receber esta criança em meu nome, estará recebendo a mim. E quem me receber, estará recebendo aquele que me enviou. Pois aquele que entre vós for o menor, esse é o maior. João disse a Jesus: mestre, vimos um homem que expulsa demônios em teu nome, mas nós lhe o proibimos porque não anda conosco. Jesus disse-lhes: não o proibais, pois quem não está contra vós está a vosso favor. No Evangelho, Jesus nos mostra que a verdadeira grandeza do reino de Deus se revela na humildade e no serviço. Acolher os pequenos como a criança que ele coloca junto a si é acolher o próprio Cristo e o Pai que o enviou. Mesmo diante das grandes provações, reconhecendo que tudo vem do Senhor. E é interessante aqui que Jesus está anunciando o reino, falando também do sofrimento que ele vai passar em Jerusalém, e os discípulos estão discutindo sobre quem seria o maior. Na vida mesmo de cada um de nós, que muitas vezes aparece essa mania de grandeza. Queremos ser maiores do que os outros. E Jesus nos ensina então a lição da humildade. Quem receber uma criança como esta, ou seja, a simplicidade, a humildade, são essenciais na vida do cristão. E outra coisa, os discípulos estão aqui já achando que eles são donos de Jesus, até proibir um homem que estava fazendo milagre em nome de Jesus. E Jesus diz: quem não está contra vocês, está a favor de vocês. Então não adianta a gente querer ser dono de Jesus, ele veio para salvar a toda a humanidade. Que Deus nosso Pai, então, hoje abençoe todos os nossos ouvintes e a água, em nome do Pai, do Filho, do Espírito Santo. Amém.
1: Muito bem, obrigado, Padre Divino. Momento de oração retorna amanhã, terça-feira, na programação do Amanhecer 102.
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1: 6:35.
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0: 6:42, seguimos com o Amanhecer 102. Quero mandar aqui um bom dia, né, para o Amarildo Peixe em Vista Alegre, saudade do Iguaçu. Bom dia, Valdecir Glink, em Santa Maria, né? Está aí na Lida do Leite desde cedinho, né, Valdecir? E com o rádio ligado aí na nossa FM, meu amigo Esquito. Tudo certo por aí, Esquito? Tudo 100%? Ótima segunda-feira para você, Margarida Ferreira, Porto Barreiro. Bom dia, gostaria de ouvir do Mundo Nada Se Leva com o Milionário e José Rico, seu Cestilho Stramari. Bom dia para Marlene em Pato Branco, Emerson Rogoski, Porto Barreiro. Bom dia para o Valmir Ancilheiro, né? Também o seu Veneriano, ouvintes de todas as manhãs da programação do Amanhecer 102. E nós temos áudio, tem mais participação chegando. Bom dia.
1: Bom dia, Biazão, como é que tá?
0: Bom.
1: Começou nossa peleia de volta, né? Segundo.
0: Segundo, Nelcinda.
1: Mas, com bênção de Deus, nós estamos vivos, saúde. E vamos tocando pra frente. Roda aí pra nós, hein? Moreninha linda. E põe o nosso nome na oração. Muito obrigado por ter atendido, que tá na nossa, tá bom demais.
0: Abração aí, Nelcinda. Tudo de bom pra você. Ótima segunda-feira, uma ótima semana. Eliane Bezerra, né? Também está mandando o seu bom dia aqui pra gente, confirmando a sua audiência, né, Eliane? Aquele abraço especial pra você. Tudo de bom. E nós vamos seguindo, né? Trazendo mais música na programação do Amanhecer 102, agora 6:44.

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Muito bem, agora 6:54, 6:54. Quero mandar aqui um bom dia, né, pra dona Ilse Obermaier, em Saudade do Iguaçu, ouvinte aí de todas as manhãs da nossa programação, né, dona Ilse? Tudo de bom aí pra você, muito obrigado mesmo pela sua companhia nesta manhã de segunda-feira. E assim nós vamos chegando, né? Chegando ao final da programação, então, Amanhecer 102, agradecendo, claro, a você, amigo ouvinte, pela sua companhia, pela sua audiência, desejando, claro, uma ótima e abençoada segunda-feira e também uma ótima semana pra você. Eu retorno amanhã.

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18: Olá, bom dia. Agora 7:27 pelo horário de Brasília, 7:27. Está no ar o Revista 102, apresentando para você a partir de agora as notícias, fatos que foram destaque em toda a nossa região durante o final de semana e os principais fatos e acontecimentos do estado e do país. Hoje é segunda-feira, 28 de setembro de 2026. 271 dias já se passaram deste ano. O período é de lua cheia. Hoje é o dia do hidrógrafo, dia do Confúcio, dia do bom vizinho, dia do direito ao saber, dia de gratidão à mãe preta, dia da liberdade de expressão, dia do acesso universal à informação, dia do diretor de escola na Argentina, dia de luta contra a raiva, dia do trabalhador da indústria nuclear russo e também hoje é o dia latino-americano de luta pela descriminalização e legalização ao aborto. A Igreja Católica celebra hoje o dia de Santa Eustóquia, Santo Alexandre de Calidone, também comemorado hoje pela Igreja Católica, o dia de São Venceslau I, São Zósimo e São Salônio. A produção e apresentação do Revista 102 é de Evandro Artuzzi, com assessoria técnica de João Pedro.
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18: Vamos aos principais destaques desta edição. Prefeito de Porto Barreiro destaca obras em execução no município. Acidente entre carro e caminhão deixa um morto em Rio Bonito do Iguaçu. Tropeada faz homenagem a Nossa Senhora Aparecida em Candói. Jovem fica gravemente ferido em acidente com moto em Chopinzinho. Chuva de granizo causa estragos em municípios da região. Mulher é morta a facadas em Francisco Beltrão. Mulher fica ferida em acidente no interior de Candói. Nova pesquisa para o governo do estado é divulgada nesta segunda-feira. Essas e outras informações você acompanha agora.
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20: Olá, meu amigo, olá, minha amiga ouvinte. Esse é o momento de despertar para o amor e que o amor de fato desperte em nossos corações. Eu sou o Padre Ezequiel, desejo graça e paz. Primeiramente, quero pedir que você acompanhe as nossas redes sociais, todas elas, porque lá tem muita mensagem e muitas canções que fazem bem para a sua vida. Eu queria falar sobre a pressão que as lideranças muitas vezes enfrentam no trabalho em relação às expectativas que são criadas de compromissos e de tarefas que precisam desempenhar. A gente sabe que hoje em dia no trabalho existe muita pressão para cumprir metas. O que fazer diante disso? Como um líder deve lidar com a pressão que lhe é imposta de fora? A gente sabe que a pressão que muitas pessoas sofrem no trabalho acaba esgotando as pessoas, a tal ponto que não conseguem dormir, outras ficam estressadas, angustiadas e algumas até doentes. Pensam e repensam sobre a pressão que estão sofrendo. A pressão é muito grande. As pessoas do departamento, do trabalho, da empresa exigem que eu cumpra as tarefas. E eu também não quero passar adiante essa pressão, por exemplo, um líder para os seus subordinados dizendo não, eu vou simplesmente passar adiante essa pressão para que os meus colaboradores resolvam isso. Porque a pessoa também não quer se tornar antipática diante dos seus subordinados. Quando acontece isso, como se deveria agir para não adoecer ou impedir com que essa pressão faça mal? Em primeiro lugar, não faz sentido negar a pressão do trabalho. Por quê? Ela simplesmente está aí e de nada adianta fechar os olhos para isso. O meu chefe está me pressionando a dar tanto resultado, então eu tenho que encarar isso. Mas ao mesmo tempo é preciso manter uma distância interior em relação às exigências que nos são impostas e que devem ser repassadas aos outros. Ou seja, eu tenho a pressão diante do meu trabalho, mas eu mantenho uma distância interior para que eu consiga, mesmo diante da pressão, ter paz. Porque eu percebo que a minha vida é diferente daquilo que o trabalho exige. Ou seja, eu sou pessoa que preciso encontrar a minha paz. Mas o trabalho é a minha responsabilidade. Então, é preciso decidir para si mesmo até que ponto devem ser cumpridas as expectativas que vêm de cima. E algumas situações elas podem ser relativizadas. E assim pode-se fazer com que a pressão não seja passada adiante ou não me sufoque. O melhor caminho é refletir como se pode alcançar um resultado dentro da normalidade ou dentro da melhor decisão para que todo mundo fique bem. Veja, caro ouvinte, que essa palavra de hoje é uma tentativa de ajudar as pessoas que se sentem muito pressionadas pelo trabalho e não conseguem dar conta e ficam sufocadas. Diante disso, a gente percebe que nós temos que procurar manter a paz interior, ou seja, eu sou pessoa, sou diferente do meu trabalho, por isso também para ter sucesso no trabalho e ser reconhecido, é preciso demonstrar que a gente é responsável diante disso. Que essa reflexão te ajude hoje a pensar sobre a tua relação com o trabalho e com a pressão que muitas vezes você sofre nele. Que Deus, fonte da bênção, fonte da luz, abençoe o teu trabalho. Que o teu trabalho seja uma fonte de bênção para você, para tua família e para todos. Deus te abençoe em nome do Pai, do Filho e do Espírito Santo. Amém.
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18: Agora são 7 horas com 34 minutos, 7:34. Vamos à previsão do tempo para esta segunda-feira, com alerta, né, de chuva, de mudança no tempo a partir de hoje aqui no estado do Paraná. E aliás, ontem à tarde, nós tivemos aí algumas pancadas de chuva que ocasionaram danos em municípios aqui da região, né? Temos imagens aí de granizo que foi registrado ontem no município de Mangueirinha, ali na região do Segredo 4, também interior de Honório Serpa, foi afetado pelo granizo, Clevelândia e o município de Pinhão, novamente castigado aí pela chuva de granizo, muitos danos, muitos problemas registrados na agricultura, principalmente, né? Temos aí no Facebook, para você que nos acompanha na live, imagens do granizo, dos estragos provocados aí na comunidade do Segredo 4, no interior de Mangueirinha, né? Infelizmente, a previsão se confirmando, possibilidade de retorno aí dos temporais ao estado, principalmente na quarta-feira, né? Principalmente na quarta-feira nós temos aí a previsão, a indicação de possíveis temporais que possam ocorrer aqui no estado do Paraná. É importante ficar aí atento e acompanhar todos os detalhes da previsão, as informações repassadas aí pelos institutos de meteorologia para evitar, né, problemas. Tem muitos casos aí que, acompanhando as informações, é possível se ficar atento aí e se prevenir de certos acontecimentos, né? Mas ontem, então, infelizmente, aí pancadas rápidas de chuva vieram acompanhadas de uma forte incidência de granizo nesses locais, no município de Pinhão. A Defesa Civil atendeu aí muitas pessoas, muitas famílias, principalmente na região do Faxinal do Céu, ontem, em decorrência da queda de granizo, né? Muitos estragos em residências, em edificações rurais também foram constatadas, né, pela Defesa Civil lá do município do Pinhão, novamente, né? Pinhão, mais uma vez, infelizmente, sendo castigado aí pelas intempéries climáticas, por conta desta situação, né? Por conta aí desta questão relacionada ao granizo, né? São vários episódios já registrados, infelizmente, aí no município do Pinhão. Shoppingzinho começando a semana com temperatura alta, 20 graus nesse momento. A previsão para hoje indica céu parcialmente nublado com previsão de pancadas de chuva. Amanhã e quarta-feira a previsão de chuva aqui para Shoppingzinho. Em Candói, nesse momento, temperatura também alta, 20 graus, previsão de céu parcialmente nublado, com possibilidade de pancadas e chuva hoje, amanhã e quarta-feira, a previsão é de chuva. Saudade do Iguaçu, Sulina, Rio Bonito do Iguaçu e Porto Barreiro, 21 graus a temperatura nesse momento, previsão de céu parcialmente nublado, com possibilidade de pancadas e chuva hoje, amanhã e quarta-feira, a previsão é de tempo chuvoso nesses municípios. Em Reserva do Iguaçu e Foz do Jordão, também a temperatura bastante alta aí para um amanhecer, 18 graus, céu parcialmente nublado e possibilidade também de pancadas de chuva no decorrer do período. São as informações do tempo com indicativos do CIMEPAR.
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18: Agora Agora são 7:39, 7:39 nesta segunda-feira. Feijão carioca, saca entre 300 e 320. Feijão preto, variando de 240 a 250 reais. Milho oscila de 60 a 63 reais. Saca da soja tem variação de 141 a 142 reais. O trigo pH 78 oscila de 79 a 84 reais. Erva mate em folha, arroba 18 reais. Arroba do boi, variação de 363 a 365 reais. Arroba da vaca oscila de 310 a 330. Quilo do suíno, tipo carne, 4,55. Tipo misto, 4,10. E o tipo banha, R$3,19. Informações do Deral Paraná.
0: Cotação do mercado agrícola. 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
18: Agora 7:40, 20 faltando para as 8 da manhã. Vamos às informações do trânsito, iniciando pela região centro-sul do Paraná, meio-dia e 38. Na última sexta-feira, na BR-277 em Guarapuava, uma queda de moto vitimou um homem de 30 anos. Teve lesões leves, foi encaminhado ao pronto atendimento daquele município. Em Candói, na sexta-feira, às 2:40 da tarde, uma colisão no trevo de acesso à cidade da BR-373 envolveu um T-Cross com placa de Belo Horizonte, Minas Gerais, de propriedade de uma locadora, e uma Fiat Toro com placa de Ivaiporã, mas seria de um morador de Candói, né? Um senhor de 61 anos de idade que teve lesões leves em decorrência deste acidente. Condutor do T-Cross, de 46 anos, saiu ileso, né? O T-Cross seguia sentido Candói-Chopinzinho, quando, ao passar pelo trevo de acesso ao perímetro urbano, foi atingido aí pela Fiat Toro, que teria invadido a preferencial, ocasionando então esta colisão. Danos de grande monta nos dois veículos, felizmente sem registro de feridos graves, né? O motorista da Toro, 61 anos, foi encaminhado para avaliação médica, acidente que ocorreu no início da tarde da última sexta-feira. Na PR-170, lá em Guarapuava, no sábado, 11:30 da manhã, uma colisão entre um caminhão Volkswagen, um Hyundai HB20 e um caminhão Scania resultou em um óbito, né? Um homem de 47 anos morreu em decorrência deste acidente no sábado. O corpo dele foi recolhido ao serviço médico legal da cidade de Guarapuava. Os outros dois motoristas, de 72 e 50 anos, saíram ilesos desta ocorrência, desta colisão. As causas do acidente não foram informadas pela Polícia Rodoviária Estadual. Ainda na região centro-sul do Paraná, teve acidente agora pela manhã, infelizmente, na rodovia PR-158, trecho entre Laranjeiras do Sul e Rio Bonito do Iguaçu, por volta das 4 horas da madrugada de hoje. Uma colisão entre um carro e um caminhão deixou uma vítima fatal, né? Um motorista ocupante do veículo do carro veio a óbito no local deste acidente por volta das 4 horas da madrugada desta segunda-feira. As causas serão apuradas aí pela Polícia Rodoviária Estadual, juntamente, né, com a criminalística, que foi acionada para fazer a perícia, e posterior o corpo da vítima fatal recolhido ao serviço médico legal da cidade de Guarapuava. Segundo as informações, a vítima fatal deste acidente seria moradora aí de uma comunidade bem próxima do local onde ocorreu o acidente, no trecho que liga Rio Bonito a Laranjeiras do Sul. Também neste fim de semana teve acidente aí em Candói, ontem à tarde, na região do Passo Grande. Temos imagens, uma colisão contra a árvore lá na estrada rural da comunidade Passo Grande. O acidente envolveu um veículo Fiat Uno, que era conduzido por Elisângela Minsky. Ela acabou perdendo o controle da direção e colidindo contra uma árvore. Danos de grande monta no veículo, no Fiat Uno, e ferimentos aí na Elisângela, que teve suspeita de fratura, foi encaminhada ao Hospital de Candói e posteriormente transferida a Guarapuava para atendimento especializado, né? Infelizmente, esse acidente registrado ontem à tarde na estrada rural da comunidade Passo Grande, aí no interior de Candói. Aqui na região sudoeste do Paraná, vários acidentes também foram registrados durante este fim de semana. Nós tivemos aqui em Chopinzinho, na PR-158, aqui próximo ao trevo de acesso a Coronel Viveda, no sábado à tarde, um acidente envolvendo um caminhão e uma motocicleta, onde um jovem motociclista ficou gravemente ferido, inclusive teve problemas aí em uma das pernas por conta desta colisão, deste acidente, né? Teria tido uma perna amputada em razão da colisão, em razão deste acidente registrado aqui, né? Próximo do município de Chopinzinho, próximo aí do trevo de acesso a Coronel Vivida, né? O motociclista, identificado como Matheus, teria sofrido ferimentos gravíssimos em decorrência deste acidente que aconteceu no início da tarde do sábado na PR-158, saída de Chopinzinho para Coronel Vivida. Também nós tivemos ontem, às 3h20 da tarde, na PR-158, região do Lagoão, da Vila Rural, uma colisão contra uma defesa, né? Contra aquela proteção que fica na margem da rodovia. O acidente envolveu um Fusca. Esse Fusca teria sido fechado por uma caminhonete Amarok. Motorista perdeu o controle da direção e bateu contra a estrutura metálica na marginal da rodovia. Na sequência, teria sido atingido também por um veículo Gol que seguia aí no mesmo sentido do Fusca, né? Esse acidente teria sido provocado por uma caminhonete Amarok, cujo motorista não parou no local, né? O motorista do Fusca, de 42 anos, foi atendido aí com ferimentos, encaminhado para avaliação médica em Chopinzinho. Informação aí também relacionada aqui às rodovias da região sudoeste do Paraná. Nós tivemos ainda no fim de semana aqui no sudoeste outras ocorrências lá na região de Francisco Beltrão. Segundo as informações prestadas pela Polícia Rodoviária Estadual, na PR-493, em dois vizinhos, no sábado, 1h40 da tarde, um capotamento envolveu um Toyota Etios. Neste acidente, pelo menos 4 pessoas feridas: um menino de 12 anos, um menino de 6 anos, uma mulher de 37 anos e um homem de 44 anos. A situação mais grave da mulher: teve ferimentos graves. Os demais feridos aí com lesões leves, todos encaminhados ao pronto atendimento da cidade de Dois Vizinhos, né? De acordo com informações aí prestadas pela Polícia Rodoviária Estadual. Lá em Capanema, na BR-163, ontem às 4h50 da tarde, a Polícia Rodoviária Federal registrou um capotamento envolvendo um Celta. O motorista, de 35 anos, teve ferimentos médios, foi encaminhado até a casa hospitalar daquela cidade. Na PR-483, em Francisco Beltrão, ontem, 5h15 da tarde, uma colisão entre um Renault Logan e uma motocicleta, uma BMW, deixou um motociclista, um homem de 49 anos, gravemente ferido, foi encaminhado ao pronto atendimento do município. Na PR-180, em Enéas Marques, atropelamento ontem, 8 horas da noite, o acidente deixou um rapaz de 20 anos de idade gravemente ferido, foi atendido e encaminhado à casa hospitalar de Francisco Beltrão. São as principais informações do trânsito na região sudoeste do Paraná neste final de semana. Também como destaque, infelizmente, aquela vítima de acidente na última quinta-feira, vítima de atropelamento em Pato Branco, a Daiane Duarte, não resistiu, né? Ela foi atropelada por uma moto ali na Avenida Frei Policarpo, né? Na BR-158, no trecho que corta o perímetro urbano de Pato Branco. Foi atropelada, teve uma perna amputada, o bebê, ela estava gestante, o bebê acabou morrendo no dia do acidente. Ela passou por cirurgia, mas não resistiu. No sábado pela manhã, infelizmente, foi confirmado o seu óbito, né? O óbito da Daiane Duarte, vítima de acidente que ocorreu na última quinta-feira, dia 24. São as informações, as notícias do trânsito regional nas últimas horas.
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18: 7 horas agora, 48 minutos, 7h48. 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
18: Agora faltando 10 para as 8, manhã de segunda-feira, 28 de setembro, dia quente já neste início de manhã, calor, né? 20 graus é a temperatura nesse momento aqui em Chopinzinho. Depois do intervalo, eu trago mais notícia, mais informação para você ficar atualizado neste início de semana.
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4: Agora faltando 7 minutos para as 8 horas da manhã, 7 para as 8. E uma informação para retificar aqui, né? Aquela situação lá da PR-180, lá em Enéas Marques, ontem, né? No relatório aqui do Corpo de Bombeiros, consta como vítima, né, com ferimentos graves, um rapaz de 20 anos. No entanto, é uma mulher, né? A vítima neste acidente, a pessoa atropelada seria uma mulher, né? De 42 anos de idade, segundo as informações, né? Estão comentando aí que ela teria entrado em óbito. A gente está buscando essa informação, né? Para confirmar se sim ou se não, né? Se houve realmente o óbito posterior ao atendimento lá no local deste acidente. Então, né? A vítima com ferimentos graves seria uma mulher de 42 anos de idade, a vítima atropelada aí nesta situação de acidente, de atropelamento lá na PR-180, ali na região de Enéas Marques, né? Foi ontem, por volta das 8 horas da noite, esse acidente, né? Esse atropelamento que envolveu essa mulher e, pelas informações, segundo informações, ela teria entrado em óbito, né? Mas a gente busca ainda confirmar esta ocorrência, né? Buscamos ainda a confirmação dessa situação aí, desta ocorrência. A vítima seria Eliane de Fátima Ávila, 42 anos de idade, foi socorrida lá pelo SAMU, né? E encaminhada ao Hospital Regional da cidade de Francisco Beltrão. E também daqui a pouquinho a gente vai trazer mais detalhes, mais informações aí acerca desse acidente que ocorreu em Rio

0: Derley Wolff para falar sobre obras, né? Muitas coisas acontecendo em Porto Barreiro, recentemente feita aí toda a pavimentação asfáltica do perímetro urbano, né? As ruas que eram calçamento ou de chão receberam a pavimentação asfáltica. Agora, além disso, prefeito, o que, que mais está acontecendo no município para beneficiar os munícipes e quem se utiliza também do município de Porto Barreiro? Bom dia.
1: Bom dia, Evandro. Então, nós temos, como você mesmo falou, temos obras já concluídas, obras iniciando, projetos também ainda para sair do papel, convênios assinados. Então, como você mesmo falou, ainda em 2024, na primeira gestão minha, nós concluímos a obra de asfalto novo, Vida Nova. Foi um dos primeiros municípios do Paraná, dos pequenos municípios, a ganhar 5 milhões de reais do governo do estado, a fundo perdido, no qual a gente colocou asfalto em todas as ruas do município e do distrito do Porto Santana. E foi, e a rua com calçada, com galerias, é completa. Então a gente ganhou 5 milhões de estado. E já essa obra já está concluída. E temos muitas obras em andamento. Temos ali o meu campinho quase concluído. Temos projeto aí para licitar numa nova sede da Câmara Municipal. Também temos recursos para o ginásio de esporte. Temos uma creche nova em construção. Então temos muitas obras no município, sem contar a questão das estradas, né? Maquinários. Ganhamos aí 6 equipamentos do governo do estado. Foram eles uma patrola, um rolo, uma carregadeira e 3 caminhões. Então está aí servindo a toda a nossa população. E também falar também um pouquinho das nossas estradas. Nós temos as estradas aí, apesar de todas as chuvas, elas não ofereceram tantos problemas. Alguns bueiros acabaram indo embora, a gente refez, mas vale lembrar, né, que já na minha administração de 2024 para 21 para cá, nós fizemos 9 pontos de concreto. Isso aí ajudou e muito na questão das chuvas. Também na sede do município a gente fez alguns trabalhos ali para não alagar na região baixa da cidade. Fizemos aí um IPS ali para baixo do posto de saúde, para quem passa por ali pode perceber, a água ela não passa, ela desvia e tem evitado muitas enchentes também, que a gente via no passado alagar algumas casas ali na sede do município. Então é muito, muito trabalho nas pedra brita no interior. A gente já fez a explosão, a gente legalizou uma pedreira no município e agora acredito que é só trabalhar, as coisas tá dando tudo certo.
0: Essa pedreira, com essa legalização, diminui também o custo do município para manutenção das estradas?
1: Com certeza. Nós já fizemos aí a primeira explosão, né? Ali são 2 alqueires de laje. Então a gente tem ali muita laje. Então a gente explodiu agora e vamos estar terceirizando nos próximos dias aí um britador, né, para fazer uma pedra de melhor qualidade, né? Nós temos um britador hoje, mas ele só faz uma pedra num tamanho só, né? Então, e além de tudo, ele é pequeno, mas tem ajudado bastante nós, né, na falta de terceirizar um britador, ele ajuda muito. Mas a gente vai nos próximos dias tá licitando aí um trabalho de um britador para fazer um trabalho mais eficiente, né, para afinar um pouquinho mais as pedras. E nós vamos trabalhar agora, de agora em diante, só com uma pedra brita. Então, acredito aí que nós já temos aí mais de 70% das estradas do interior com pedra brita. Temos 100% acascalhada. Então, a gente vai mudando aí para pedra brita. Temos região, tipo a região do Porto Santana, que ela tem um cascalho bom, né? Mas aqui para cima, o cascalho é muito ruim de qualidade. Tem muita pedra grande, né? Foi a questão aí da gente mudar para pedra brita.
0: Bom, além dessas obras que o senhor citou, o que, que tem no papel, projeto, pedidos ainda que a prefeitura tem reivindicado aí junto aos governos, tanto do estado quanto federal?
1: Nós temos um asfalto em andamento, como você viu, agora passou também aqui, os caminhões estão puxando o rachão lá da nossa pedreira. Então, na comunidade Sertãozinho, nós temos lá um parque, e lá naquele parque nós recebemos do governo federal um recurso de 950 mil aí para estar implantando asfalto. Então, você veja que 950 mil reais daria para fazer 1 quilômetro de asfalto. Nós estamos fazendo 3 quilômetros, porque o município vai entrar com a parte já entrou com a reabertura e colocação do rachão. Então a gente licitou somente a parte de cima do asfalto. Então com 950 mil nós vamos conseguir fazer 3 quilômetros. E temos também projeto no Sertãozinho de mais 3 quilômetros de asfalto. Temos aqui para a região do Barra Grande também 3 quilômetros de asfalto. Temos o Guarani do Cristo Rei mais 3.500 metros. E também na linha Bartós, 3 quilômetros de asfalto. Então, eu quero que nesses próximos dias a gente assine o convênio, né? E também, esquecendo, mais um aqui para o Rio Novo, Vila Rural. Então, são muitos projetos que a gente tem ainda em andamento. Os projetos estão todos prontos, aguardando aí apenas análise, né, do governo do estado e assinatura.

0: assinatura de convênio. Acredito que nos próximos dias nós vamos ter mais novidade na questão aí de assinar mais convênio de pavimentação asfáltica.
1: O senhor se sente satisfeito podendo entregar tudo isso para a comunidade?
0: Olha, a gente... Não vou dizer que a gente está satisfeito. A gente está cumprindo com o nosso dever. Eu acho que a população de Porto Barreiro nos colocou, né, nos deu a caneta para a gente trabalhar. E acredito aí que nós já vamos estar satisfeitos quando a gente não vê mais as estradas ruins, né? Não vê mais o pessoal reclamar da saúde, reclamar da educação. A gente não pode parar. Eu sempre digo que o nosso tempo é curto. A gente está de passagem pela prefeitura. Mas ainda temos mais de 2 anos ainda para nós fazer muito trabalho para Porto Barreto. Acredito aí que a gente vai fazer o máximo possível para a gente atender a toda a população.
1: Tá certo, prefeito. Obrigado por nos receber, obrigado pelas suas informações.
0: Valeu. Obrigado, você, Evandro. Tudo bom.
1: Conversei com o prefeito Vanderlei Wolff de Porto Barreiro, destacando aqui obras em andamento e projetos futuros aí para beneficiar a comunidade porto-barreirense de um modo geral, né? Tanto quem está na cidade quanto quem está residindo nas comunidades do interior do município.
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1: Agora 8:04, depois do intervalo tem mais informação, tem mais notícia em destaque para você. Eu volto já já.
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1: 8:07, aqui a notícia, que a informação não para. Em Sulina, a Polícia Militar fez a detenção de um homem por crime de estelionato na última sexta-feira pela manhã. A equipe policial aí do município recebeu uma denúncia sendo informada sobre estelionato e extorsão, onde um idoso teria feito um saque bancário em um estabelecimento comercial e entregou essa quantia em espécie a uma determinada pessoa. A denúncia detalhou as características físicas do suspeito, como vestimentas, modelo e a placa do veículo utilizado, que apresentava avaria e coberta por um plástico no vidro traseiro. Em diligência, a polícia localizou e abordou o veículo, cujo condutor possuía as características da denúncia. Durante a busca veicular, foi localizada uma grande quantia em dinheiro no interior do veículo. Por conta disso, mesmo recebeu voz de prisão e foi encaminhado até a delegacia da Polícia Civil para os procedimentos legais e cabíveis. Preso este homem que teria praticado esse crime de estelionato em tese de extorsão envolvendo um idoso aí do município de Sulina, R$5.400 apreendidos. O veículo também foi apreendido pela Polícia Militar aí no município de Sulina. Felizmente, esse idoso não ficou no prejuízo, porque tinha entregue já essa quantia aí de dinheiro para este cidadão. Detenção por posse irregular de arma de fogo em Itapejara do Oeste. Na sexta-feira, finalzinho da tarde, a Polícia Militar, após recebimento de informação sobre porte e posse irregular de armas de fogo, fez abordagem de um veículo suspeito na área central do município. Na busca pessoal e veicular realizada pelos policiais, nenhum ilícito foi encontrado. Porém, durante as diligências e em continuidade ao atendimento, a Polícia Militar foi acompanhada do condutor até sua residência no bairro Industrial, lá em Itapejara do Oeste, onde com autorização fez buscas e localizou duas espingardas de pressão e uma munição intacta calibre 22. Questionado sobre o material e sobre a documentação, aí as notas dessas armas, ele indicou a localização de um segundo endereço pertencente a um conhecido. No local apontado foram apresentadas aí três armas de fogo devidamente registradas e em situação regular junto aos órgãos competentes. O proprietário do armamento regularizado foi qualificado como testemunha e liberado no local, por conta da posse irregular da munição encontrada na residência. Este homem foi encaminhado à central de flagrantes da Polícia Civil para os devidos procedimentos. Em Pato Branco, teve detenção por tráfico de drogas no sábado. Em São Jorge do Oeste, na rodovia PR-475, no sábado, às 16h30, apreensão de contrabando após recebimento de informações repassadas pela Receita Federal sobre um veículo suspeito de transportar ilícitos. A APM iniciou o patrulhamento e abordou, estacionado às margens da rodovia, uma caminhonete Amarok. Ao perceber a presença da polícia, os ocupantes embarcaram rapidamente no veículo e tentaram fugir, mas acabaram aí sendo abordados pela Polícia Militar. Durante as buscas pessoais e a minuciosa fiscalização do veículo, Os policiais realizaram a apreensão de celulares, cigarros eletrônicos, bebidas alcoólicas e diversos eletrônicos, destacando-se ainda a diligência para também localizar frascos de anabolizantes que estavam afixados ao corpo de uma mulher que encontrava-se neste veículo. Por conta desta situação, a Polícia Militar entrou em contato aí também com a Delegacia da Polícia Federal, para onde foram encaminhados os envolvidos. Três homens e uma mulher que estavam no veículo foram encaminhados, aí foram entregues aos órgãos competentes, juntamente com o veículo e todos os materiais apreendidos que estavam sendo trazidos aí de forma ilegal de outro país aqui para a região, né? Segundo as informações da Polícia Militar. Em Pato Branco, lá no Jardim Primavera, foi cumprido o mandado de prisão ontem, 7:30 da manhã. A Polícia Militar foi acionada para atender uma ocorrência de uma briga, um desentendimento familiar, e durante a identificação dos envolvidos, constatou que um dos envolvidos nessa situação estava com mandado de prisão em aberto. Ele foi encaminhado à cadeia pública de Pato Branco, onde permanece recolhido à disposição da justiça. Né? Informações aí do setor de segurança na região de Pato Branco durante este final de semana. Lá em Francisco Beltrão, teve uma situação ontem, né? Um feminicídio ontem. Uma mulher acabou sendo morta ao ser atingida aí por golpes de faca. Foi esfaqueada, chegou a ser socorrida, mas infelizmente não resistiu, vindo a óbito lá na UPA de Francisco Beltrão. O fato ocorreu por volta das 6:50 da noite de ontem no bairro Sadia, quando a Polícia Militar foi acionada aí por um caso de lesão corporal envolvendo uma mulher, onde recebeu também informação que um homem havia esfaqueado a sua companheira e fugiu do local. Lá no endereço estavam várias pessoas e a vítima foi encontrada caída no pátio externo da residência, né? Prontamente a Polícia Militar acionou as equipes de resgate, o SAMU e o SIAT, uma vez que a vítima encontrava-se caída, mas com sinais vitais. Aí foi prestado o devido atendimento, encaminhada até a UPA, mas infelizmente aí esta mulher não resistiu, né? Não foi possível salvar a vida dela. Ela acabou morrendo ao dar entrada lá na UPA de Francisco Beltrão. A Polícia Militar realizou aí diligências por conta desta situação e conseguiu localizar o suspeito. Foi localizado, foi detido e encaminhado até a 19ª subdivisão policial aí para procedimentos legais e cabíveis. Fato registrado lá em Beltrão ontem, feminicídio, onde uma mulher foi morta a facadas no bairro Sadia. 8:14.
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1: Revista 102 vai para o intervalo e eu volto já já com mais notícia, com mais informação. 8:16, segunda-feira, hoje, 28 de setembro. Segunda-feira quente, né? Abafada já neste comecinho de manhã.
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1: Agora 8:20 pelo horário de Brasília, 8:20, seguimos aqui com Revista 102, ainda em relação àquele acidente que ocorreu de madrugada ali na PR-158, entre Laranjeiras do Sul e Rio Bonito do Iguaçu. A vítima fatal, motorista do Gol envolvido no acidente, Eliseu Cristo Machado, né? Foi a vítima fatal neste acidente, né? O Gol e o caminhão, a carreta envolvidos aí no acidente, ambos de Rio Bonito do Iguaçu, né? Infelizmente, essa ocorrência registrada aí por volta das 4 horas da madrugada de hoje, o corpo da vítima fatal, o corpo do Eliseu Cristo Machado, foi recolhido ao Serviço Médico Legal da cidade de Guarapuava, né? Infelizmente, mais uma morte aí na PR-158, nesse trecho entre Rio Bonito e Laranjeiras do Sul. 8:20, 8:20, aconteceu entre sexta e ontem domingo em Candói, a tropeada de Nossa Senhora Aparecida. Foi a sexta edição desta tropeada, é promovida por tropeiros ali da região da comunidade do São Pedro, juntamente com a ATCAM, Associação de Tropeiros de Candói. O objetivo foi unir a tradição e a fé. Os tropeiros iniciaram a tropeada na sexta-feira e seguiram até a comunidade de Tirivas, onde foi construída há anos atrás a Gruta de Nossa Senhora Aparecida. A tropeada aconteceu dentro do previsto, sem nenhuma anormalidade. A avaliação positiva dessa tropeada foi feita por um dos organizadores, o Aldo da Silva.
17: Graças a Deus, correu tudo bem, né? Não aconteceu nenhum imprevisto, né, Evandro? Então, esse que é importante, né? Porque uma tropeada desse tamanho aí, né, com criança, né, um grande número de crianças, né, junto, andando, então, às vezes, acontece, né, de correr um imprevisto aí, né, mas graças a Deus não aconteceu nada, correu tudo bem, o povo de noite, nos bailes, se comportaram muito bem, né, então, foi uma maravilhosa, foi uma tropeada maravilhosa mesmo, foi uma tropeada. Olha, essa que foi feita agora é a sexta cavalgada que nós fazemos lá na gruta da Xiriba. Essa foi uma das maiores. Foi uma das maiores e muito bem organizada, né? O povo, o pessoal lá da Xiriba, lá da diretoria, lá da comunidade, lá da igreja, se prepararam muito bem para receber nós lá. Fizeram uma homenagem muito linda à Nossa Senhora Aparecida lá na chegada, lá na gruta, lá. Então, foi uma coisa maravilhosa, uma coisa muito boa que vai ficar na história.
1: E o tempo também colaborou, né? Calor, tempo bom, tudo isso ajudou também. Em algumas situações aí, um pouquinho complicado por causa do calor, até para os animais, mas por um outro lado, também favoreceu para que todo mundo conseguisse participar da melhor maneira, né?
17: Sim, não, o calor ele é sofrido um pouquinho, né? Porque vai enfrentar um calorão desse aí, né? Não é fácil, mas eu digo assim, né? É melhor o calor do que chuva, né? Porque a chuva, né, no tipo que está ocorrendo esses temporal aí, né, com tornado, com pedra, né, chuva de granizo, então é perigoso. E o nosso medo era esse, né, de pegasse um temporal na estrada com chuva de granizo e vento, mas graças a Deus e a Nossa Senhora, correu tudo bem, um tempo maravilhoso, que até nós não esperávamos um tempo tão bom que nem esse. Todo mundo levou brusa, né, achando que ia enfrentar frio e chuva. Ninguém ocupou as brusas, né? Então foi uma coisa maravilhosa mesmo.
1: E todo mundo também respeitou, né, que era uma tropeada de Nossa Senhora Aparecida, né?
17: Esse aí já todo ano respeito, né, Ivano? Que a gente já explica, né, na saída, né, a gente já fala como é que vai ser, que é uma tropeada de respeito, né, uma tropeada em homenagem à Nossa Senhora Aparecida, né, então já o povo já sai desde a saída, já sabendo que tem que respeitar, né, e assim foi até o final, chegamos aqui, né, o povo tudo com respeito, né, tudo só companheirismo, então correu, graças a Deus, tudo bem. Correu até acima do que eu esperava.
1: 2027 acontece de novo?
17: Se Deus quiser, né, irmão? Se Deus quiser, nós, a partir da nós de saúde, nós vamos fazer assim, vamos continuar. Esse aí, Evandro, nós temos como uma tradição de todo ano nós ir visitar a Santa lá, né? Construir uma gruta lá embaixo, né? Como tá lá, você viu a gruta lá, coisa mais linda, né? Coisa maravilhosa. Então, o nosso objetivo é, enquanto nós tiver saúde, Nossa Senhora nos der força, nós vamos todo ano visitar Nossa Senhora lá com a Romaria de Tropeiro.
1: Agora 8:25, 8:25, abraço aí a todos que estiveram envolvidos nesta atropelada, obrigado pelo convite, né? Pra gente estar aí participando e acompanhando. 8:25 e a Paraná Pesquisas divulgou na manhã desta segunda-feira pesquisa para o governo do estado com liderança de Sérgio Moro, tem 46,2%, o segundo colocado na pesquisa é o Requião Filho com 23,6% e o Sandro Alex aparece na terceira colocação com 21,5%, levantamento do Instituto Paraná Pesquisas divulgado hoje, né? Nessa reta final, a uma semana da eleição. Foram testados cenários de primeiro turno, onde a rejeição dos candidatos e ainda a percepção de vitória dos concorrentes entre os eleitores paranaenses, né? No primeiro turno, Sérgio Moro lidera com 46,2, em segundo lugar, o Requião Filho, como eu disse, com 23,6. Logo em seguida vem Sandro Alex do PSD com 21,5. Na sequência aparece o Luiz França do Missão com 0,5%, enquanto Tainá Miessa do Unidade Popular registra 0,2%. Já Adriano Funileiro do PCO, Alexandre Salomão do Mobiliza e Samuel de Matos do PSTU aparecem com 0,1% cada. Além disso, 3,7% dos entrevistados não souberam ou não opinaram. Por fim, 4,1% afirmaram que não votariam em nenhum dos candidatos ou escolheriam votar em branco ou nulo. É, primeiro turno, cenário estimulado, votos válidos. No cenário que considera apenas os votos válidos, Sérgio Moro aparece com 50,1% das intenções. Em seguida, Requião Filho registra 25,6%, enquanto Sandro Alex, do PSD, alcança 23,3%. Na sequência, Luiz França do Missão aparece com 0,5% e Tainá Miessa do Unidade Popular com 0,3%. Já o Adriano Funileiro do PCO, Alexandre Salomão do Mobiliza e Samuel de Matos do PSTU registram 0,1% cada. No cenário espontâneo, quando os nomes dos candidatos não são apresentados aos entrevistados, 34,3% não souberam ou não opinaram. Entre os candidatos citados, Sérgio Moro aparece com 33,4%, seguido por Requião Filho com 14,12% e Sandro Alex com 13%. Na sequência, Luiz França do Missão com 0,2%. Os demais candidatos apresentaram aí 0,1%. Além disso, outros nomes citados somam 0,2%. Por fim, 4,4% dos entrevistados afirmaram que não votariam em ninguém ou escolheriam votar em branco ou nulo. O Instituto Paraná Pesquisa também perguntou aos eleitores sobre a perspectiva de vitória na disputa pelo governo do Paraná. Para isso, os entrevistados responderam a seguinte questão: independentemente de quem o senhor vai votar, quem vai ganhar a eleição? Nesse cenário, Sérgio Moro foi citado por 52,7%. Em seguida, Sandro Alex aparece com 17,7%, enquanto Requião Filho registra 15,1%. Na sequência, Luiz França do Missão e Tainá Miessa do Unidade Popular aparecem com 0,2% cada, enquanto Alexandre Salomão do Mobiliza registra 0,1%. Os demais candidatos não pontuaram. Além disso, 14,1% dos entrevistados não souberam ou não opinaram. Essa é a pesquisa da Paraná Pesquisas, que ouviu 1.280 pessoas entre os dias 25 e 27 de setembro. O levantamento foi feito em 60 municípios do Paraná. A margem de erro é de 2,8 pontos para mais ou para menos. O índice de confiança é de 95%. A pesquisa está registrada junto à Justiça Eleitoral sob o número PR02701/2026.
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1: Revista 102, atualizando sempre você com as notícias e informações da região. Eu fico por aqui nesta segunda-feira agradecendo a todos pela audiência. Volto logo mais no horário do meio-dia trazendo as informações, as notícias da área da segurança e à noite às 7 horas no Companhia de Amigos. Um grande abraço, uma excelente e abençoada semana. Na sequência tem Pâmela Fernanda e o Bom Dia, Gente. Abraço a todos.
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1: Bom dia, bom dia, bom dia com mais alegria. Oi, gente. Bom dia para você que está aí do outro lado do rádio. Você que está ligando o rádio agora, sejam bem-vindos à programação da nossa FM. Nosso bom dia, gente, chegando na apresentação. Pamela Fernanda, muito prazer. Você me faz companhia, eu te faço companhia até as 10 horas da manhã com o melhor da música, informação, descontração e prêmios no seu rádio. Segunda-feira maravilhosa, hoje dia 28 de setembro de 2026, 8 horas e 33 minutos. Temperatura nesse exato momento, já de manhã, 22 graus. Parece um verãozão, não é mesmo? Final de semana muito quente aqui em nossa região, muito calor mesmo, né? E vai ser assim daqui pra frente. Então se prepara aí, hidrata bem esse corpinho lindo que Deus lhe deu, toma bastante água e aumenta o volume do seu rádio, vem curtir só as melhores, participar do sorteio hoje de uma garrafa térmica, presente da Super Loja Móveis. Escreve seu nome e sobrenome no WhatsApp. Também lembra de me contar de onde você curte a 102,9. Bora lá, meu povo! Seguro? Só em Jesus. Eu fui morto com Cristo na cruz. Assim já não sou mais eu quem vive, mas Cristo é quem vive em mim. E esta vida que vivo agora, eu vivo pela fé no Filho de Deus, que me amou e se deu a si mesmo por mim. Gálatas capítulo 2, versículos 19 e 20. Imagine-se como um pai ou uma mãe que florescem em amor ficarem presos em uma casca de frustração, amarguras e espinhos. Talvez até agora você tenha se sentido preso a isso. Mas Deus olha para você e diz: você é uma árvore promissora, mas para florescer e frutificar precisa se entregar à transformação. Essa metamorfose começa quando nos desprendemos do mundo e abraçamos a filiação divina. Graças ao sacrifício de Jesus, ao morrermos para as nossas inclinações pecaminosas, passamos a viver pela fé, brotando em uma existência autêntica e frutífera. Paulo, com sua vida transformada, atestou essa verdade ao encontrar propósito e sentido pleno em seu vínculo com Deus. Convido você a um despertar espiritual. Abra o seu coração para Deus. Permita que Ele transforme sua vida, cure seus traumas e o leve a viver em novidade de vida. Como a semente que deixa para trás a sua casca morta para germinar. É a hora de você abandonar tudo aquilo que está impedindo você de ser quem Deus sonhou que você seja. Chegou o momento de você se entregar totalmente a Jesus e deixar que Ele conduza a sua vida conforme os planos que o Pai tem para você. Ninguém melhor do que Jesus para compreender as circunstâncias contrárias, pois Ele levou sobre si as nossas dores e por suas pisaduras fomos sagrados. Hoje, tudo o que Ele quer é curar suas feridas, libertá-lo de toda a prisão e levá-lo a viver liberdade do céu na terra, levando-o para uma experiência mais extraordinária da sua vida. Qual é a sua decisão? Ficar estagnado onde estar ou seguir em rumo aos planos que Deus tem para você? Senhor, eu entrego esse dia nas Tuas mãos. Vai à minha frente abrindo os caminhos que eu ainda não consigo ver. Guarda os meus passos, protege a minha casa, a minha família, o meu trabalho. Acalma o meu coração para que eu não carregue pesos que não são meus. Que as palavras que eu disser levem paz. Que as decisões que eu tomar sejam guiadas pela Tua sabedoria. Afasta de mim todo mal, toda inveja e toda confusão. Coloca luz no meu caminho, força no meu corpo e fé dentro do meu peito. Que tudo aquilo que Deus reservou para mim chegue na minha vida no tempo certo, do jeito certo e pelas mãos certas. Eu recebo esse dia com gratidão e com fé, com a certeza de que Deus já está cuidando de tudo. Eu sei que coisas extraordinárias irão acontecer em minha vida. Bom dia, bom dia, bom dia. Amém. Que a sua semana seja linda, abençoada por Deus.

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0: Foi isso, tá na nossa, tá bom demais. 10 minutos, faltando para as 9 horas da manhã, segundona com o presente da Super Loja Móveis, uma garrafa térmica para você, querido ouvinte. 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Bom dia pra Mayara, bom dia pra Rose, também concorrendo o pessoal da linha Santa Maria, dona Laci Sangalete Vilmes. Bom dia pra Ana Maria Borges do loteamento Dalmute, concorrendo sim, dona Ana, um beijão pra senhora. 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
0: 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Bom dia, bom dia. 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

0: Valeu, gente. Obrigado. Lindo.
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3: Nossa FM, 8 horas e 57 minutos. Bom dia.

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7: 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Informa, indicadores econômicos.
8: Dólar comercial opera em queda R$ 5,18, euro R$ 5,90, dólar turismo R$ 5,38, libra R$ 6,87, o peso argentino 0,003.
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8: Nossa FM, 9:05. Bom dia. Segundou na última segunda do mês de setembro. Final de semana, já tem eleições, vocês estão ligados, né? Que já é esse final de semana. Se liga, meu amigo, minha amiga, faz sua colinha. Escolha os melhores candidatos que representam aí os seus valores, tá bom? Bora lá, meu povo querido. Vamos mandar aquele alô especial pra Terezinha Kovaleski. Bom dia, pessoal do bairro São José, Janice Costa. Todos estão concorrendo a uma garrafa térmica presente especial da Super Loja Móveis para você. Bom dia, Cirlei. Cirlei também concorrendo. Alô para Angelina Bedim, Dona Ema, minha avó. Um beijo, Dona Ema. Bom dia. Pessoal da linha Santa Maria também ouvindo aqui a programação. Nelci Marquezine, Alan de Moura do São Sebastião. Naira também concorrendo. Naira Elisa Nunes está aproveitando as férias e ouvindo aqui a nossa programação. Já já tem Chitãozinho e Chororó para você, tá bom, querida? Esquito e toda a família concorrendo também. Um bom dia para o Sebastião Sacon. Bom dia para Andressa Blankfetter, mandando aquele alô para todos os ouvintes. Noeli Moraes do Novo Horizonte. Bom dia para Ana Maria de Oliveira do São Sebastião. Margarete da Rosa Souza do Parque do Lago concorrendo. Marga, Ivone Ramos também lá do Novo Horizonte, uma ótima segunda-feira pra você, tá bom, querida? Tem um convite mais que especial pra você. 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Né, Panda maravilhoso?
10: Fala, galera da nossa FM, aqui é o Panda, mandando um abraço, um beijo pra todos os ouvintes da nossa FM. Um beijo. Obrigado pela moral que vocês me dão aí. Tamo junto.
8: Ai, a gente dá moral mesmo. Você canta muito. Vem curtir então, Panda Corpo Nu. Tá na nossa, tá bom demais.

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1: Nossa FM, 9 horas e 12 minutos. Bom dia!
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6: 9:17. 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

0: É isso aí, você tá na nossa, tá bom demais. Bom dia, bom dia, bom dia. Já vai pegando papel e caneta, porque daqui a pouquinho temos a receita da ouvinte. E hoje é um bolo de laranja sem glúten. Com certeza vai ser a receita que eu vou fazer hoje lá em casa. Não dá pra ficar sem bolo, aquela gurizada. Amo o bolo, né? O Murilo, o Michel, amo aquele bolo todo dia. Então vou fazer um bolo diferente hoje, esse bolo de laranja. Já pega aí o seu papel e sua caneta, porque daqui a pouquinho tem a receita da ouvinte. Bom dia pra Luciana Ortiz, e o Oiça também participando, a Isabel Bedim de São Brás, concorrendo, Carlos Fabiano Fazolo, Silvana Oiça, Gabriela de Lima Pigosso, Amélia de Lima, um beijo, minha querida. Bom dia pra Vivi Cardoso, alô, Candói, sejam sempre bem-vindos aqui em nossa programação. Dona Glaci com o seu Ramiro, seu José Cuns, da linha Areião Sulina, Gilberto Trentin, da linha Aparecida, Zeni Bezerra também participando e concorrendo, pessoal da linha Raudi, Eliane Pilger, uma 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Hoje a Ana tá pedindo sucesso com o Geninho, peão todo tatuado. Vou rodar hoje, né? Vou rodar então ele, Geninho, aqui na programação da nossa Mariana Fagundes. Segundou desse jeito, Ana.
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0: Nossa FM, 9:24.
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0: Com certeza, se tá na nossa, tá bom demais. 9:30 é o nosso bom dia, gente. Segunda-feira linda, que sol maravilhoso brilhando lá fora. Que dia mais incrível, né? Iniciamos mais uma semana com muita alegria, com a certeza de que será uma semana muito abençoada por Deus, cheia de notícias boas, só notícias boas, pelo amor de Deus. Bom dia pro Carlão concorrendo também, Carlos Penteado, Marisa, um grande abraço para vocês, pessoal de Porto Pinheiro. Lúcia Rocha concorrendo à garrafa térmica, é o presente da Superloja de hoje. Maristela Bueno, pessoal da Barra Grande também ouvindo a programação, Edivaldo Vinci Guerra. Um beijo especial para Mima Rosac, maravilhosa. Um beijo, minha querida, que Deus abençoe hoje e sempre. Fernanda do Rio Bonito, mandando os parabéns para a avó Horaci Duarte, que completa 62 anos hoje. Parabéns, dona Horaci, muita saúde, muito amor e muita paz. Deus abençoe hoje e sempre. Áudios do ouvinte, bom dia.
1: Bom dia, gente linda, maravilhosa. Muito linda a tua mensagem, menino.
0: Ô, dona Edith.
1: Deus há de nos abençoar e tudo vocês aí da rádio e todas as suas famílias.
0: Amém.
1: Quero participar dos prêmios. Bom, um abraço bem grande.
0: Outro para a senhora, dona Edith Biava, obrigada pelo seu carinho. Bom dia também para o José Joelmo, concorrendo o pessoal do bairro São José. Nair Sutier da Silva, bom dia para Suzana de Oliveira. Um alô para Elisete Bico de Sulina, tomando aquele chimarrão maravilhoso, né, Elisete? Obrigada, querida, pelo seu carinho. Dirce de Almeida, Jair de Almeida, o pessoal concorrendo todos também, Nilson lá de Saudade, Leci Mizete, que é o pessoal da comunidade de Estrela Gaúcha. Bom dia para Terezinha Parcianello, Dirce, obrigada. Roseli Kiko de São Genaro, também participando e concorrendo. Um bom dia especial. Para Salete, também mandou um recadinho lindo pra gente. Débora, um beijo, minha querida. Obrigada também, pessoal do loteamento da Lina Iscariote, sempre ao som aqui da 102. Obrigada, viu, pelo carinho de cada um de vocês. Panda novamente aqui na programação, música nova.

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2: Hoje a nossa receita da ouvinte é um bolo de laranja sem glúten. Atenção para os ingredientes. Uma caneca cheia de farinha de arroz, equivalente mais ou menos a 2 xícaras de chá bem cheias. 2 xícaras de chá de açúcar, 3 ovos, 1/2 copo de óleo, 250 ml de suco concentrado de laranja, 1 colher de fermento. Modo de preparo, unte a forma, uma forma média, para aqueça o forno por 10 minutos, 180 graus. Bata todos os ingredientes no liquidificador, colocando por último o fermento. Despeje a massa na forma e leve ao forno em temperatura baixa por cerca de 30 minutos. Depende muito do forno, mas você vê, espeta lá com um palito, com um garfo para ver se sai limpinho. E quer dizer que já está pronto o seu bolo delicioso sem glúten. É com farinha de arroz. Delícia, delícia de receita. Receita enviada pela Isabela. Um beijo, Isa. Obrigada pela sua receita. 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
4: Bom dia!
3: Bom dia, gente!
2: É o nosso bom dia, gente, faltando 16 minutos para as 10 horas da manhã. Últimos minutos para você participar e concorrer à garrafa térmica presente da Super Loja Móveis para você, querido ouvinte. Então vem pro 46 98413 4946. É o nosso contatinho, já manda o seu alô, pede sua música favorita aqui na nossa programação. Vem concorrer esse presente lindo da Superloja Móveis. Bom dia para quem está mandando um recadinho aqui. Sidney Remódio, Sara Ana Laura, Ana Gonçalves, Daniel Zucconelli. Bom dia para o José Carlos Ruschel, Nilve Blank Feta de Nova Conquista, Gabriel da Silva aqui do centro também concorrendo. Bom dia para Maria Irene, beijo dona Maria. Falou pro Mário Celsler também. Então, Mário Celsler, um grande abraço pro senhor, que Deus abençoe hoje sempre, uma ótima semana. Isabel, Bruno César Prado, bom dia para Cleinir Tomé também concorrendo. Gelson Servi, ô meu amigo, tudo de bom aí para você. Obrigada pelo carinho. Temos áudios, bom dia.
5: Bom dia, Pamela, tudo bem? Quero participar do sorteio aí, um abraço para vocês, tá bom?
2: Outro, Janete, um beijão, obrigada pela sua audiência. Maria Inês do Lisne concorrendo também. Terezinha do Rincão do Bicho, município do Goioxim, pedindo Renan e Raí, Coração Ferido, aqui na nossa programação. Vou rodar assim pra senhora, tá bom? Quem ainda não participou, vem pro WhatsApp, porque ainda dá tempo. Já já, sorteio dessa garrafa térmica presente da Super Loja Móveis para todos os nossos ouvintes.

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4 minutos faltando para as 10 horas da manhã, hora do sorteio da garrafa térmica presente da Super Loja Móveis. Atenção, atenção, quem foi a sortuda de hoje? Foi de São Brás, Isabel Bedim. Isabel Bedim, anota aí, Carmen, já mostra todos os produtos quando ela for fazer uma visita aí na loja, pode ir direto lá, dona Isabel, tá bom? Isabel Bedim, ganhadora então da garrafa térmica presente da Super Loja Móveis. A todos que participaram, obrigado pela sua audiência, pela sua companhia maravilhosa. Antes de encerrar, quero mandar os parabéns pro Evandro Carlos Artuzzi, mais uma vez nosso colega, que Deus abençoe hoje e sempre. O Evandro tá pagando a festa hoje, colhendo mais uma rosa no jardim da sua existência. É um cravo, né? O homem é cravo que colhe, né, Verosa? Grande abraço pro Evandro, nosso querido amigo e colega de trabalho aqui da nossa FM. Mais um aninho de vida, vai ter festa hoje aqui na rádio. De tarde vai ter aquele salgadinho delicioso, bolo maravilhoso, né, Evandro? Estamos só pela tarde hoje. Um grande abraço pra você, que Deus abençoe hoje e sempre. Muito bom trabalhar contigo, né? O Evandro é reineto, sim. Mas é muito querido também, né, Evandro? Um grande abraço pra você, profissional maravilhoso que a gente tem.

0: Hã? Acabou? Ah! Acabou, mas amanhã tem mais. Uhul! Bom dia, gente, pra começar muito bem o seu dia.
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1: Olá, bom dia, bom dia, bom dia. Estamos chegando, turma. É o Manhã 102 que está no ar aqui na minha, na sua, na... Estamos chegando no pé do eito, segunda-feira, segundo, 28 de setembro. Para você no trabalho, para você em casa, aonde quer que você esteja ligado, conectado na nossa, obrigado pela preferência. Ótima segunda-feira, uma semana abençoada para todo mundo.

0: E vamos que vamos, né, gente? Vamos que vamos para você da região sudoeste, na região centro-sul, na região oeste do Paraná, oeste de Santa Catarina. O abraço e o carinho da nossa FM.
1: Everaldo Cândido.
0: Oscilando entre o ótimo e o maravilhoso. Eu quero você comigo, colados, juntos e misturados na nossa FM. Bom dia, região. Bom dia, bom dia, bom dia.

0: do Saudade Véia aqui no Manhã 102 da nossa. Gente, é hoje a grande final da segunda Taça Iguaçu de Futsal. Sulina será palco de duas grandes decisões hoje à noite. Prepare a torcida e porque a emoção vai tomar conta da quadra. 7:30 da noite, a final feminina, Mangueirinha e Rio Bonito. 8:30, final masculina, Chopinzinho e São João. Dois grandes jogos, duas decisões e muita emoção de futsal regional. E você acompanha tudo ao vivo pelo YouTube da nossa e nas redes sociais, né? Não perca nenhum lance desta grande festa do esporte. 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

0: Confirmando a audiência aqui na programação Manhã 102, o Amarildo Seco, né? Indo para Chapecó e ouvindo a nossa, mandou uma foto aqui do rádio do automóvel e da caminhonete, né? Cravado na 102. Valeu, Amarildo. Uma boa viagem. Obrigado aí pela sintonia.
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0: Alemão do forró, Hugo e Guilherme, aqui no Manhã 102. Eita, nossa FM.
1: Sempre é.
0: Tá na nossa, tá no Manhã 102, tá com Everaldo Cândido.
2: Tá bom demais.
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0: 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É, a galera chegando na programação, quem está confirmando a audiência, Rosenilda, Três Palmeiras no Candói, ótima segunda, semana abençoada para você, minha amiga. Artênio, Coronel Vivida, bom dia, meu amigo, bom dia, Coronel Vivida, povo aí confirmando a audiência através do Artênio, né? CVV é o que liga. Também quem está chegando aqui, a Margarida Ferreira, ótima semana pra você também. Tudo de bom e de belo.
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0: Aí você curtiu no nosso Manhã 102 o Natan, né? O Natan na programação e o Zé Vaqueiro, aproveita que eu tô obrigado. Manhã 102, na minha, na sua, na nossa. E vamos que vamos, né, turma? 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
0: Agora 10:47.
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1: 11:01. 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

0: dia para Amélia de Lima. Acompanhando a programação, um abraço, obrigado pela sintonia. Letícia Kikor também está participando da programação. Ótima segunda-feira.
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2: Feijão carioca, saca 60 quilos, 310. Feijão preto, saca 60 quilos, R$300. Soja, saca 60 quilos, R$142. Milho, saca 60 quilos, R$63. Soja, boi em pé, arroba 365. Suíno em pé, carne, o quilo, R$4,55. Vaca em pé, arroba 330. Cotação do mercado agrícola para hoje, segunda-feira, com dados fornecidos pelo DERAL.
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2: 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Alô, Zé Antônio, bom dia.
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2: Até amanhã, Zé Antônio, direto da capital. 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Vamos seguindo em frente com o nosso Manhã 102. Vamos para o intervalo e já eu volto.
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0: Ah, eu, João Luiz Correia, aqui na programação Maior 102 da nossa. 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
0: 11:44.
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Nossa FM, o Manhã 102 que vai ficando por aqui. Gente, um grande abraço. Fiquem todos com Deus. Que é a melhor companhia e que graças a ele a vida continua. E eu volto 5 da tarde aqui na programação com Terra Brasil. Grande abraço, gente. Bom almoço e até logo mais.

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12: 12:26.
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18: 12:27. Boa tarde, amigos e amigas de Shoppingzinha Região. Hoje é segunda-feira, 28 de setembro. Estamos iniciando o Rotativa 102. Apresentação Marcos Ferreira. Para hoje, não há previsão de chuva. Temperatura mínima 21 e a máxima 30 graus. Sercho informa as manchetes. Assinado convênio para pavimentação da PR-565 em Porto Santana, no município de Porto Barreiro. Chuva de granizo causa prejuízos em vários municípios da região. A CEL empata com o São Miguel e está nas quartas de final do Paranaense da Série Ouro. Hoje à noite tem finais da Taça Iguaçu de Futsal em Sulina. Chopinzinhense perde a perna em acidente entre carro e moto. Suspeito de matar esposa a facadas em Francisco Beltrão ontem à noite está foragido. Acidente entre gol e caminhão deixam morto na PR-158 em Laranjeiras do Sul. Casal é preso em Guarabuava por tentativa de homicídio em Laranjeiras do Sul. 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
18: 12:29. Mais informações da previsão do tempo para hoje e para a semana. Você confere na participação de Bianca Ângelo.
20: Nessa segunda-feira, são observadas chuvas significativas sobre o Rio Grande do Sul. Mas o sistema ainda não está posicionado de forma a provocar chuvas organizadas aqui no Paraná. Mesmo assim, algumas instabilidades já começam a ser observadas. Os primeiros eventos de chuva devem ocorrer na metade sul do estado. Com a presença do calor, essas instabilidades apresentam potencial para a formação de tempestades de risco. As áreas de chuva mais intensas avançam em direção ao leste, atingindo a região metropolitana de Curitiba e o litoral, ainda com possibilidade de tempestade. Nas regiões noroeste, oeste, além da porção central do estado, também são esperados eventos de chuva de forte intensidade, acompanhadas de raios e rajadas de vento. Na terça-feira, o sistema começa a se organizar com o avanço de uma frente fria, e a população deve permanecer atenta. Os ventos sopram predominantemente de noroeste, transportando o ar quente do interior do continente para o Paraná. Com destaque para a metade norte do estado, noroeste, as temperaturas máximas podem superar os 36 graus. A combinação entre a massa de ar quente e a aproximação da frente favorece um cenário de maior instabilidade sobre o Paraná. São previstas tempestades de forte intensidade em todas as regiões do estado, com início a partir do fim da manhã, persistindo ao longo da tarde e da noite, e avançando ao longo da madrugada de quarta-feira. Após a passagem da linha de instabilidade, os eventos tendem a perder intensidade ao longo da quarta-feira. A chuva ainda ocorre de forma dispersa sobre o estado, mas com menor severidade. Pancadas de chuvas acompanhadas de trovoadas ainda podem ser observadas, porém de maneira mais pontual. Após a passagem da chuva, as temperaturas máximas apresentam uma leve redução e não são esperados valores superiores a 30 graus em nenhuma região do estado. Na quinta-feira, a atmosfera inicia um processo gradual de estabilização. Ainda assim, pancadas de chuvas mal distribuídas e irregulares podem ocorrer em diversas regiões do Paraná. Na sexta, não são esperadas chuvas significativas no estado. No entanto, essa condição será temporária, já que uma nova frente começa a se formar. Por isso, mantenha-se atento às nossas próximas atualizações.
18: 12:31 e uma forte chuva de granizo atingiu a comunidade de Segredo 4, em Mangueirinha, na tarde de ontem, domingo. O temporal ocorreu após uma tarde de temperaturas elevadas e provocou danos em propriedades rurais. Imagens registradas por moradores mostram os estragos causados pela queda de pedras de gelo, principalmente em estruturas de barracões. O temporal da tarde de ontem também causou muitos estragos em diversas comunidades no município do Pinhão. Segundo a Defesa Civil, a estimativa inicial é de que cerca de 200 casas tenham sido atingidas pela chuva de granizo. As localidades afetadas são Arroio Bonito, Santa Emília 2, Faxinal dos Silvérios, Faxinal dos Albinos, Mato Branco, Bom Retiro, Zatarlândia, Faxinal dos Ribeiros, Campinas e Serra da Cabra. Entre as estruturas atingidas está a escola da comunidade de Zatarlândia, que sofreu danos provocados pelo temporal. A Secretaria de Educação suspendeu as aulas na instituição durante o dia de hoje. Em Clevelândia, a chuva de granizo atingiu o município por volta das 16:20 de ontem, provocando diversos danos em residências e deixando um rastro de estragos em diferentes pontos da cidade. As famílias que tiveram os telhados danificados e precisam de lonas podem procurar a Brigada Comunitária de Clevelândia. No município de Honório Serpa, diversas comunidades do interior também foram atingidas pelo temporal e chuva de granizo. Imagens que circulam nas redes sociais mostram a região da Fazenda 2A, no interior do município, com um grande acúmulo de gelo ao lado de uma lavoura. No oeste de Santa Catarina, também diversas cidades foram atingidas pelo temporal, que causou muitos estragos na tarde de ontem. Entre os municípios do oeste catarinense, Quilombo, Santiago do Sul e Formosa do Sul foram os mais afetados pela queda de granizo. Segundo o CIMEPAR, áreas de instabilidade avançam pela região durante o dia desta segunda-feira, favorecendo, inclusive, no decorrer desta semana, pontos isolados de chuvas. 12:33. Depois do intervalo comercial, final de semana teve o Festival Canta Coronel. Os detalhes você confere daqui a pouco.
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18: 12:34. No último sábado à noite aconteceu a grande final do festival Canta Coronel, que começou na quinta com a fase eliminatória e na sexta e no sábado a grande final, onde tivemos a apresentação dos classificados das duas noites anteriores, que voltaram ao palco para se apresentar. O resultado final teve na categoria sertaneja gauchesco quinto lugar, Silmar de Godói, quarto, Valdecir e Valdir, terceiro, Murilo Dias, segundo, Graciele e Graziella, e o campeão, Robson e Renan. Na categoria popular e rock, quinto lugar para Jackson Maurício, quarto, Bianca Toigo, terceiro, Roik Mandeon, segundo, Dayana Paiva, e o campeão foi Vinícius Luiz da Silva. Categoria cristã, quinto lugar para Evelyn Damásio dos Santos, quarto, Luciana Pereira, terceiro, Roy Matos, segundo, Renata Menezes, e a dupla campeão, né, Carlos e Joel. Na categoria infanto-juvenil, quinto lugar ficou com Ingrid e Krigor Gleick Barbosa, quarto lugar para Jennifer Antunes Fialca, terceiro lugar, Laura Stephanie Salles, segundo lugar, Ana Vitória Rufato, e o campeão foi Igor Alessandro de Ramos. Na categoria infantil, quinto lugar para Antonella Braz Belei, quarto para Laura Giunta Dandolini, terceiro lugar para Fernanda Yasmin da Silva Sutil, segundo lugar, Alexia Eduarda de Menezes, e campeã, Rafaela da Silva Lopes. 12:36. Pavimentação da PR-565 em Porto Barreiro. Foi assinado semana passada o convênio para pavimentação da rodovia PR-565 na região do distrito de Porto Santana, município de Porto Barreiro. A obra representa um importante avanço para a infraestrutura viária da região, beneficiando moradores, produtores e motoristas que utilizam o trecho. Detalhes com Evandro Artuzzi.
3: E hoje eu estou em Porto Barreiro, aqui na marginal da rodovia PR-565, essa rodovia que vem de Laranjeiras do Sul, passa por Porto Barreiro e segue até o distrito do Porto Santana. E lógico, né, depois do Porto Santana, tem a região do Alagado, que faz a ligação com o município de Chopinzinho e que em breve terá a balsa em funcionamento, né? E nesse trajeto de Porto Barreiro até o distrito Porto Santana, existe um trecho ainda que não é asfaltado, né? Mas temos uma boa notícia para repassar. Eu estou aqui ao lado do prefeito Vanderlei Wolff, que assinou nesta quarta-feira o convênio de mais de 10 milhões de reais através do programa Caminhos da Integração para fazer o restante do asfalto. Ou seja, uma excelente notícia para a comunidade de Porto Barreiro e principalmente para os moradores ali da região do Porto Santana, né, prefeito?
6: É isso aí, Evandro. Então, graças a Deus, nessa semana tivemos uma excelente notícia para a população regional, né? De Porto Barreiro, de Chopinzinho. Então a gente assinou o convênio, mas estava aguardando, né, a gente assinar esse convênio, e graças a Deus a gente assinou. Então é um recurso, como você mesmo falou, de mais de 10 milhões de reais a fundo perdido, para nós estar fazendo os 7 quilômetros restantes, né? Já fizemos aqui 10 quilômetros, então está faltando 7 quilômetros para a gente chegar até na balsa. Então, para nós é um motivo de muita alegria, né, Ivan?
3: Convênio assinado, agora o próximo passo é o processo licitatório, prefeito?
6: Certeza. Acredito aí que nos próximos dias a gente vai estar licitando, marcando já a licitação dessa obra. E, se Deus quiser, esse ano ainda a gente quer iniciar esse trabalho.
3: É uma obra que é bastante aguardada, principalmente pelos moradores ali da região do Porto Santana, né?
6: Com certeza, Evandro. Isso aí é um motivo que nem eu te falei, né? Quando a gente assumiu em 2021... Se nós, em 2020, quando a gente disputou a eleição, a gente tem falado nesse asfalto aqui, o povo não ia votar para nós, né? Porque de tanta promessa, o povo já estava até descrente com isso. Mas já podia estar fazendo o recap desse asfalto, com tantas promessas que teve para a gente fazer esse asfalto. Graças a Deus, né, a gente fez os primeiros 10 quilômetros, é um recurso do município, a gente fez um FENISO. E agora, né, com o governo do estado, aí, a gente conseguiu fundo perdido através dos nossos apoiadores, né? Mais esses 7 quilômetros. Então, esse asfalto aí vai trazer uma ligação, né, para o sudoeste, através da balsa, e também fomentar bastante o turismo, né? Já visto aí que nós, Porto Santana, é uma região agrícola e é uma região também bastante bonita, né? A gente tem que fomentar o turismo ali para voltar a crescer novamente aquela região.
3: Já existem, inclusive, alguns empreendimentos ligados ao turismo, né? Como, por exemplo, o Hotel Papai Coco, que fica nessa região, né?
6: Nós temos dois hotéis lá na beira do lago, temos mais pessoas querendo investir, né, no distrito de Porto Santana. Então, acredito aí que seja um pontapé inicial, né? E com o asfalto, com a balsa, então já tem essa, tem a ligação do sudoeste. Então é muito interessante para nós aqui, né? A gente está fazendo essa obra aí para fomentar o turismo também.
3: O senhor falou do recurso, né? Mais de 10 milhões a fundo perdido. Isso significa que a prefeitura não vai ter que devolver nada para o estado desse valor?
6: Isso significa, Evandro, que não precisa nós, município, fazer a reabertura da estrada, como nós fizemos esse trecho aqui de 10 km, 10 quilômetros de asfalto que a gente fez, ele custou R$1 milhão o quilômetro. Por quê? Porque o município entrou com a reabertura, no caso a gente licitou só o asfalto. Agora são R$1 milhão e 500 mil o quilômetro. Então, a empresa que ganhar essa licitação, ela vai entrar com tudo. Então, o município não precisa se preocupar aí com as máquinas. Então, é 1,5 milhão de quilômetros para dar pronto o asfalto.
18: Agora são 12 horas 41 minutos. Depois do intervalo, informações do esporte.
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18: Feijão carioca, saca de 60 quilos de 300 a 310. Feijão preto de 250 a 300. Milho comum, saca de 60 quilos de R$60,30 a R$63. Soja industrial de 141 a 142. Trigo de 79 a 84.
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18: Vamos lá com as informações do esporte. Ontem tivemos as finais do Campeonato Municipal de Futsal em Shoppingzinho, organizado pelo Departamento de Esportes do município. Todas as finais foram 5 finais ontem no Dionísio de Bona. No primeiro jogo da tarde, final do Master, né? Nós tivemos o 40 mais, né? Galáticos do Chopp Futsal perdeu para o X7 Veteranos B por 1-0. Portanto, o X7 Veteranos B campeão do 40 mais, né? Do Master ontem à tarde. Às 3:15 da tarde, final da segunda divisão, Paysandu JDS Filmes venceu Thiago Pinturas por 3-1, ficou com o título. Às 5 da tarde, tivemos a final do 50 mais, o Master 50 mais, né? Entre Guarani e Galácticos da Resenha Master. Vitória da equipe do Galácticos pelo placar de 3-1. Às 18:15, final do feminino. O Alfa feminino goleou o Arsenal FC por 9-0. E às 19:30, final da primeira divisão, América FC contra Guarani, Força Livre. Jogo muito equilibrado, terminou no tempo normal 3-3 e a decisão foi para os pênaltis com a vitória do América. Mais uma vez, né? Bicampeão América do futsal, portanto, Shoppingzinhense. Resultados das finais do Municipal de Futsal aqui em Shoppingzinho ontem lá no Dionísio de Bono, com um grande público presente, né? A Cel empata com São Miguel e garante vaga nas quartas de final da Série Ouro. Precisando apenas de um empate para garantir vaga nas quartas de final da Série Ouro do Paranaense, a Cel Shoppingzinho foi até São Miguel do Iguaçu no sábado à noite para enfrentar o time da casa. O jogo começou com muita marcação e a Cel conseguiu sair da frente com o gol do menino da equipe sub-20, o Léo Paulista. Já na reta final do primeiro tempo, a Cel teve a expulsão do pivô Breno em um lance que gerou muita polêmica. Com o jogador a menos, o São Miguel conseguiu buscar o empate 1-1. No segundo tempo, já na reta final da partida, o São Miguel, precisando da vitória para forçar a prorrogação, conseguiu fazer um gol 2-1 e em uma jogada de goleiro Linha, já fazendo 2-1 para cima da Cel, né? Com esse placar, estava levando para a prorrogação. Na tentativa de evitar a prorrogação, o técnico Daniel Júnior da Cel partiu também para o goleiro Linha, criando várias oportunidades, pressionando, mas no último passe ali a bola não acabou entrando, perdeu várias oportunidades de gol a equipe da Cel, porém tem aquele ditado, né? Água mole em pedra dura, tanto bate até que fura, até que num determinado momento, faltando pouco mais de 2 minutos para o final do jogo, num chute de fora da área, o Thales, um chutaço, né? Colocou a bola no ângulo, empatando o jogo novamente em 2-2. Nos minutos finais, o São Miguel ainda pressionou novamente com o goleiro Linha, porém o jogo terminou mesmo em 2-2 com a classificação da Cel para as quartas de final da competição. Uma vaga garantida, a Cel vai enfrentar agora, na próxima fase, o Pato Futsal. Confronto será em 2 jogos, né? Sendo o primeiro em Shoppingzinho e o segundo em Pato Branco. O Thales, autor do gol de empate da Cel, falou sobre o resultado.
9: Primeira coisa, parabenizar o São Miguel, né? Que
4: Tem dois grandes jogos. É difícil esse momento porque é classificação. Mas e nós? Pela luta, né? A gente sabe que aqui no Paraná é sempre assim, né? Essa loucura, essa catimba. Parece que nós estamos no Uruguai, né? Mas é, você tem que dar de parabéns pela briga, pela luta. Por acreditar até o final, né? Que gols assim só acontecem quando você realmente acredita. Então é parabenizar a nossa equipe. E agora vem um grande desafio aí pela frente.
18: Aí o Thales, autor do segundo gol da Acel, gol de empate, né? Que garantiu a classificação da equipe para enfrentar o Pato agora nas quartas de final. As outras vagas das quartas de final ficaram com o Manuel Ribas, que venceu o Paraná Clube por 4-1, já tinha vencido o primeiro jogo e vai enfrentar os dois vizinhos. O Cascavel venceu o Itaipulândia 3-2. Tava perdendo de 2-0 e virou, né? O Cascavel vai pegar o Marreco Futsal, primeiro jogo em Cascavel, segundo em Beltrão. E o Moarama venceu o Cádio já por 2-1 na semana passada, ainda vai enfrentar o Campo Mourão. São os confrontos das quartas de final do Paranaense da Série Ouro. E hoje, Sulina será palco de duas grandes decisões hoje à noite. Prepare-se, torcida, porque hoje a emoção vai tomar conta da quadra lá em Sulina, a grande final da segunda Taça Iguaçu de futsal. 19h30, final feminina, Mangueirinha e Rio Bonito do Iguaçu, e 20h30, final masculina, Chopinzinho e São João. Dois grandes jogos hoje à noite, com transmissão, inclusive, no YouTube aqui da nossa FM, né? As duas finais com transmissão pelo YouTube da nossa FM. O feminino, primeiro 19h30 e depois 20h30, a final masculina também terá transmissão. O Cristiano Rapá, que está com a gente, do Departamento de Esportes lá do município de Sulina, para falar dessa grande final. Cristiano, boa tarde.
9: Boa tarde, Ferreira, os homens da nossa FM. Vamos ter hoje à noite, então, a grande final da segunda Taça Iguaçu de Futsal, com apoio da Doce Doce. Final feminina entre Rio Bonito do Iguaçu e Mangueirinha, e a final masculina entre Chopinzinho e São João. Então convidamos a todos que queiram prestigiar esse evento, que vão até o nosso ginásio municipal hoje à noite, às 19h30, para acompanhar essas duas belas partidas, duas belas finais. E esperamos aí que o tempo colabore, pessoas possam comparecer no ginásio municipal, e quem não puder, que assistam nas suas casas aí, transmitido pela Rádio Chopinzinho. Então, seria esse para hoje à noite, né, Ferreira? Estamos aí nos últimos preparativos para a grande final aí. Estamos os últimos detalhes do nosso ginásio para esperar e ajeitar para a melhor maneira possível o pessoal chegar aqui no nosso ginásio. Então, um forte abraço e contamos com vocês até a noite.
18: Obrigado, Cristiano. Hoje à noite, então, lá no Ginásio de Esportes de Sulina, as duas finais do feminino e do masculino e transmissão dos dois jogos pelo YouTube aqui da nossa FM. Pela Liga Nacional, já à noite tem oitavas de final, Corinthians e Pato Futsal. O jogo vai ser lá em São Paulo, hoje às 9h, no ginásio Vlaumir Marques, lá em São Paulo hoje. Jogo de ida, né, das oitavas de final da Liga, Corinthians e São Paulo. Hoje, então, 9h, lá em São Paulo. Jogo das oitavas de final, primeira partida da Liga Nacional. 12h52.
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18: Informações policiais, final de semana com muitas ocorrências. Mas antes de eu chamar o Evandro Artuz, e olha, a Emília Rodrigues, ela tem uma chácara lá na comunidade São Luís, aqui no interior de Chopinzinho. É uma pessoa de idade, é, ela fica uns dias lá na casa, lá na chácara, e outros dias ela fica na casa dos filhos, né? É, e quando ela não tá na casa. A casa fica sozinha, né? Ela, como é uma pessoa de idade, alguns dias ela fica lá em São Luís, na casa, e quando ela não tá lá, ela tá na casa dos filhos. Às vezes fica uma semana, 15 dias na casa dos filhos. Só que tá acontecendo um problema, viu? Quando ela não tá na casa, por exemplo, nessa última vez aí que ela não tava na casa, é, teve gente que andou apedrejando a casa dela, quebrando os vidros lá da casa da dona Emília Rodrigues, né? E não é a primeira vez, segundo os familiares que me procuraram aqui na emissora, terceira vez já que acontece esse tipo de situação, por isso nos procuraram aqui, vão tomar providências, já estão tomando as medidas cabíveis, né? Então fico alerta aí pelas pessoas que estão quebrando os vidros lá da casa da dona Emília Rodrigues na comunidade de São Luís, quando ela não tá por lá, fica alguns dias fora na casa dos filhos, né? Uma senhora já de idade, e as pessoas estão quebrando os vidros. Terceira vez que acontece, vão tomar providências. Os familiares aí já estão tomando as medidas cabíveis. Fico alerta então, tá bom? Evandro Artuz, informações do setor policial. Boa tarde, Evandro.
16: Boa tarde, Ferreira. Boa tarde a todos. Trazendo agora as informações regionais da segurança pública num oferecimento da Pedreira Candói, Loja Paranaense e Guilar de Colchões. 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Informações da nossa região: a Polícia Militar na última sexta-feira prendeu um homem por estelionato contra um idoso em Sulina. No início da manhã, né, a Polícia Militar foi acionada.

encontrou o valor que havia sido repassado pelo idoso, R$ 5.400, fez a apreensão do dinheiro, a apreensão do veículo e a condução do suspeito até a central de flagrantes, até a delegacia da Polícia Civil para providências. Em Pato Branco, na sexta-feira, às 14h, um homem foi apreendido, né? Um adolescente foi apreendido com R$ 1.450 em dinheiro, uma quantidade de cocaína, também foi recuperada uma bicicleta e um aparelho celular que eram produtos de furto. Esse adolescente foi autuado lá na Central Regional de Flagrantes por ato infracional de tráfico de drogas e também de receptação de produtos furtados. Ainda na micro-região de Pato Branco, a Polícia Militar fez detenção por uma motocicleta, era conduzida por um adolescente, foi apreendida a moto, o adolescente acabou aí sendo autuado por conta dessa irregularidade. Em Itapejara do Oeste, detenção por posse irregular de arma de fogo, na sexta-feira, 6h20, a Polícia Militar, após denúncias, abordou um homem e acabou aí indo até a residência dele lá no bairro Industrial, onde com autorização foi feita a busca e localizadas duas espingardas de pressão e uma munição calibre 22. Questionado sobre outras armas, ele repassou um outro endereço, a polícia foi até lá, acabou localizando três armas de fogo devidamente registradas e em situação regular junto aos órgãos competentes. O proprietário do armamento regularizado foi qualificado como testemunha e liberado no local. Por conta da munição que foi encontrada de posse deste cidadão, foi feito o encaminhamento dele até a Central Regional de Flagrantes da Polícia Civil. Detenção por tráfico de drogas em Pato Branco, bairro Alvorada, no finalzinho da tarde da última sexta-feira. A equipe de operação com motos, durante a fiscalização, acabou aí constatando uma transação ilícita em um ponto de ônibus já monitorado pela polícia. Os policiais observaram o exato momento em que um homem entregava um objeto a outro e que este tentou ocultar em seu bolso, né? Foi feita a abordagem de três suspeitos que estavam no local. Na busca pessoal foi encontrada na posse do suspeito, de um deles, né, uma quantia em dinheiro e uma faca na cintura, né? Durante a intervenção, o homem deixou cair uma embalagem contendo quatro pedras de crack. Em uma varredura complementar no local, os policiais ainda localizaram na estrutura da cobertura do ponto de ônibus uma sacola com 24 pedras de crack. Todo o material entorpecente foi apreendido, os envolvidos encaminhados até a central de flagrantes da Polícia Civil. Veículo com irregularidades foi apreendido em Pato Branco no sábado às 4h30 da madrugada. Na área central foi feita uma apreensão de um Santana após o motorista ser flagrado avançando o sinal vermelho no semáforo. E foi constatado várias irregularidades, o veículo foi apreendido e o condutor devidamente notificado pela Polícia Militar. Também neste fim de semana, no interior de São Jorge do Oeste, lá na PR-475, a Polícia Militar, no sábado às 4h30 da tarde, após informações repassadas pela Receita Federal sobre um veículo que estaria transitando com produtos trazidos ilegalmente para o Brasil, foi feita abordagem a uma caminhonete Amarok, ocupada por quatro pessoas, três homens e uma mulher. Inclusive, eles tentaram fugir aí, mas não deu tempo, né? A polícia fez abordagem, encontrou no interior desta caminhonete Amarok 65 frascos de anabolizante que estavam, inclusive, aí no corpo da mulher, da passageira, e vários itens eletrônicos, como TVs, notebooks, celulares eletrônicos, perfumes, bebidas e também cigarros eletrônicos, né? Foi feita a condução de tudo isso, entrega aí para a Receita Federal e a Polícia Federal para os procedimentos legais e cabíveis. Em Pato Branco, no São Cristóvão, no sábado, 6h da tarde, teve violência contra a mulher, um homem foi detido após agressão a uma mulher, também teve detenção por lesão corporal e posse irregular de munição lá em Bom Sucesso do Sul. No sábado, 6h da tarde, a Polícia Militar fez aí a detenção de dois homens, apreendeu cinco munições calibre 22, uma faca foi apreendida de posse desses envolvidos. Bairro Industrial, em Pato Branco, sábado, 8h30 da noite, um homem foi detido por conta de crime contra mulher, né? No âmbito aí da violência doméstica. A Polícia Militar acabou registrando esta ocorrência. Além disso, no Jardim Primavera, em Pato Branco, ontem, 7h30 da manhã, foi cumprido o mandado de prisão. Foi localizado lá um homem procurado pela justiça. Este

0: encaminhado à cadeia pública de Pato Branco, onde permaneceu à disposição da justiça. Informações da Polícia Militar na microrregião de Pato Branco, ocorrências, fatos que foram registrados aí durante este final de semana. Lá na região de Francisco Beltrão, várias ocorrências também movimentaram a Polícia Militar durante o fim de semana, porém, o fato de maior gravidade foi registrado ontem, quando se teve um feminicídio na cidade de Francisco Beltrão, lá no bairro Sadia. 6:50 da noite, a Polícia Militar foi acionada por conta de um caso de lesão corporal, sendo que ao chegar no local encontrou a vítima, uma mulher caída no chão no pátio externo da residência. Equipes de resgate, o SAMU e o SIAT foram acionados para prestar atendimento a esta mulher, que foi encaminhada até a UPA, a unidade de pronto atendimento, mas infelizmente não resistiu, acabou vindo a óbito. Uma testemunha relatou que ouviu gritos da vítima e ao sair para o pátio de sua residência percebeu que ela havia corrido até o portão e o homem, o vizinho, né, abriu o portão no momento que a vítima acabou caindo no local. O autor foi impedido de adentrar ao pátio e posteriormente ele teria gritado olhando para a vítima: eu falei que ia te matar. Olha só, em seguida abandonou a faca utilizada no ato próximo de um poste de energia elétrica lá na esquina da residência. Ainda segundo o relato da testemunha, ele falou que era para cuidar do seu cachorro. Na sequência, fugiu do local, tomando aí sentido a ponte do rio Santa Rosa, lá naquela região, naquele mesmo bairro, né, no bairro Sadia. Em conversa com outra testemunha, esta relatou que, ao avistar a vítima segurando a filha do casal nos braços, o agressor a golpeou com uma faca e ele correu em direção a ambas, pegou a criança e retirou de próximo do casal. Relatou ainda que o homem continuava segurando a vítima pelas costas até o momento em que ela adentrou no pátio de uma residência vizinha. Outra pessoa que presenciou o fato relatou que viu o suspeito derrubar a vítima juntamente com a criança e que, enquanto a vítima estava caída ao chão, a mulher, o mesmo a golpeou com uma faca na região do dorso. Enquanto a polícia coletava as informações, chegaram também os pais desta mulher, os quais estavam bastante alterados durante a situação. A polícia deixou sob responsabilidade de um primo da vítima a menor de idade, né, filha dos envolvidos, sendo que os policiais tiveram aí a informação, né, que a vítima havia almoçado na casa do seu pai e que o companheiro posteriormente foi até o local de moto. Relataram ainda as testemunhas que ambos retornaram para a casa do casal e que o mesmo havia deixado a moto na residência do sogro. Em seguida, a polícia foi informada que a vítima havia falecido, né, lá na UPA em Francisco Beltrão. Aí a Polícia Civil foi acionada. Prontamente, a Polícia Militar fez o isolamento do local para os trabalhos aí de coleta também de vestígios lá por parte da Polícia Científica, né? Foi feita a apreensão da faca utilizada neste crime. Já no interior da residência do casal foi localizado aí uma embalagem com resquícios de um pó branco, aparentemente cocaína, que estava sobre um móvel lá que servia como viveiro de dois répteis, de duas serpentes. Os objetos foram apreendidos e entregues também para a Polícia Civil, né? O autor do crime não foi localizado. Inclusive, hoje pela manhã, né, a gente acompanhava aí as informações da Polícia Civil lá de Francisco Beltrão. A delegada Emanuele Bage, que é a delegada titular da Delegacia da Mulher, está trabalhando aí neste caso e pretende o quanto antes concluir todo o inquérito e também efetuar a prisão do suspeito, que ainda está no prazo aí do flagrante, né? O suspeito deste crime, deste feminicídio registrado lá em Francisco Beltrão. 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Trazendo agora as informações das nossas rodovias. Infelizmente, no sábado, faleceu em Pato Branco aquela jovem que foi vítima de um atropelamento na última quinta-feira, dia 24, né? Lamentavelmente, a vítima ela deslocava para o trabalho no início da manhã da última quinta-feira, quando foi atropelada por uma moto, teve uma das pernas amputada, a Daiane Duarte. Inclusive, ela estava grávida, o bebê morreu por conta desse acidente. A Daiane foi hospitalizada, submetida a cirurgias, uma vez que, além da amputação de uma das pernas, ela teve graves ferimentos na cabeça, foi encaminhada para o CTI, Centro de Terapia Intensiva, mas infelizmente não resistiu, vindo a óbito no sábado, né? O acidente envolvendo ela aconteceu na Avenida Frei Policarpo, lá no bairro Vila Esperança, lá no trecho urbano da BR-158, né? Lamentavelmente, mais uma vítima do trânsito no sudoeste do Paraná. E ontem, uma mulher de 42 anos morreu vítima de atropelamento na PR-180 em Enéas Marques, ali entre Francisco Beltrão e Enéas Marques, né? Mulher de 42 anos, ela foi atropelada por um veículo não identificado. Esse acidente ocorreu por volta das 8 horas da noite. O veículo atropelador, motorista, não permaneceu lá no local. A vítima fatal, Eliane de Fátima Ávila, 42 anos, moradora em Enéas Marques. Ela chegou a ser socorrida ao hospital regional, mas infelizmente não resistiu aos ferimentos, vindo a óbito posteriormente. O corpo foi encaminhado ao serviço médico legal da cidade de Francisco Beltrão. São fatos também relacionados ao trânsito lá na região de Beltrão. Aqui em Chopinzinho, acidente no início da tarde do sábado, aqui na PR-158, saída de Chopinzinho para Coronel Vivida, vitimou com ferimentos gravíssimos o jovem, o motociclista Matheus Michalichin, né? Acabou tendo uma das pernas amputadas, gravíssimos ferimentos. Ele foi atendido, encaminhado à casa hospitalar aqui de Chopinzinho e, segundo as informações, permanece na UTI, né? Infelizmente, esse acidente grave também, envolvendo moto e carro aqui próximo do trevo de acesso a Coronel Vivida. Foi no sábado à tarde este acidente, né? Matheus Michalichin, vítima com ferimentos gravíssimos, teve uma das pernas lamentavelmente amputada, né? Torcemos aí pela sua recuperação. Ontem à tarde teve acidente na PR-158, na altura da Vila Rural, comunidade Lagoão, aqui em Chopinzinho, onde um Fusca bateu contra o guard-reio, né? Contra a estrutura metálica na marginal da rodovia. Esse veículo teria sido fechado por uma caminhonete Amarok, cujo motorista não parou no local. Provocou este acidente. O Fusca, além de bater contra a estrutura metálica na marginal da rodovia, também foi atingido aí por um veículo Gol que seguia na mesma direção, né? Foi também envolvido neste acidente. O condutor do Fusca, de 42 anos, teve ferimentos, foi encaminhado para avaliação médica aqui em Chopinzinho. A Amarok, que teria provocado o acidente, estava em altíssima velocidade, fechou aí o veículo Fusca, não foi localizado, o motorista não parou no local. São as principais informações do sudoeste do Paraná. Eu vou pro intervalo e volto já já trazendo notícias do centro-sul paranaense. Teve acidente fatal hoje pela manhã ali entre Rio Bonito e Laranjeiras do Sul. Essa e as demais informações eu conto já já para você.
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4: Retornando com as informações da segurança pública, agora trazendo os fatos de destaque no setor de segurança durante o fim de semana na região de Guarapuava e de Laranjeiras do Sul. 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Região de Laranjeiras do Sul, na última sexta-feira, a Polícia Militar lá em Laranjal registrou um incêndio, né? A polícia esteve no local atendendo aí uma solicitação onde um homem informou que na madrugada do último dia 7 de setembro ocorreu um incêndio no interior de um estabelecimento comercial de uma padaria lá na Avenida Paraná. Conforme relato, a cozinha havia encerrado as atividades por volta das 10:30 da noite do dia anterior e a equipe de funcionários deixou o local por volta da 1 da manhã após conclusão de limpeza e organização do ambiente. Por volta das 3:45, uma moradora que fica nos fundos do estabelecimento acordou e ouviu barulhos semelhantes a estouros de tiros quando observou a chama saindo aí por um orifício do exaustor. Imediatamente foi mantido contato aí com a polícia, que acionou, né, os demais órgãos competentes, mas foi utilizado lá um extintor e outros meios aí para debelar, para apagar as chamas, né? Há uma suspeita de que possa ter sido aí um incidente provocado por um curto-circuito que possa ter ocasionado este incêndio. Foi registrado o boletim de ocorrência. Em Laranjeiras do Sul, na sexta-feira, teve um caso de lesão corporal lá no Marquinho. Motorista bêbado foi preso lá na estrada rural Rio Bonito, no município de Marquinho. Um homem estava dirigindo embriagado, acabou aí sendo detido pela Polícia Militar, encaminhado até a delegacia. Também foi verificado que o licenciamento do veículo que ele dirigia estava em atraso desde 2023. Teve violência doméstica em Laranjeiras do Sul. No sábado, a Polícia Militar na área central apoiou uma equipe da Polícia Civil numa ocorrência de violência doméstica. Na delegacia, a policial informou que compareceu ao local a vítima, a qual relatou ter sofrido violência doméstica. A ofendida disse que estava em casa quando o companheiro, após ambos consumirem bebida alcoólica, iniciou uma discussão que progrediu para vias de fato, né? A vítima informou que foi agredida a socos e chutes na frente do filho do casal de 1 aninho de idade, né? O homem aí foi encaminhado até a delegacia para prestar esclarecimentos. Também teve apreensão de droga em Laranjeiras do Sul durante fiscalização na rodoviária municipal. A equipe da Polícia Militar vistoriou um ônibus que faz itinerário Foz a Curitiba e identificou uma bagagem com peso exacerbado e forte odor de maconha. No interior da mala foram localizados 19 quilos e 600 gramas de maconha e 200 gramas de haxixe. a partir aí do confronto da numeração da bagagem com o remaneio fornecido pelo motorista do ônibus, foi constatado que esta mala pertencia à passageira da poltrona 41. A polícia realizou a abordagem da suspeita, a qual confirmou que estava fazendo o transporte da droga da cidade de Cascavel para São Paulo, pelo valor de R$ 2.000. Ela foi encaminhada até a delegacia da Polícia Civil de Laranjeiras do Sul e autuada em flagrante. Ontem, domingo, em Laranjeiras do Sul, teve tráfico de drogas e corrupção de menores lá no bairro Getúlio Vargas, 7h40 da noite, a Polícia Militar recebeu a informação que pessoas estariam realizando fracionamento de drogas para posterior venda. O denunciante também informou que as drogas seriam de propriedade de um homem, o qual encontra-se foragido, e as pessoas da casa estariam realizando fracionamento a mando dele. De posse das informações, a Polícia Militar foi até o local, onde constatou que a casa aparentava estar em situação de abandono, encontrando-se com a porta aberta. Do lado externo, foi possível observar no interior do imóvel três pessoas, né? Três homens, bem como dois tabletes de maconha sobre um sofá. Por conta disso, foi feita a abordagem dos envolvidos, sendo um deles um adolescente de 15 anos. Durante a busca pessoal, nada de ilícito foi localizado com os abordados, mas na sequência, ao fazer a busca no interior da residência, foi localizada também uma porção de cocaína que rendeu aí 49 gramas, além de dois tabletes de maconha, pesando 1,2 kg. Foi verificado que um deles seria o proprietário da residência. Entretanto, nenhum assumiu a propriedade das drogas que foram localizados lá no local. Sendo assim, os três envolvidos aí foram encaminhados até a Polícia Civil para providências legais e cabíveis. A mãe do adolescente acompanhou todo o procedimento aí relacionado à Polícia Militar. Também teve casos aí de violência doméstica e vias de fato em Rio Bonito. Ontem, às 16h30, no centro, teve um caso de desentendimento, né, entre um casal em contato com a mulher. Ela informou que estava saindo de casa, indo para a casa da irmã, e relatou que ontem o marido chegou bêbado e que, devido ao seu estado, este passou a gritar na casa que ambos têm um filho autista, grau 3, e que os gritos incomodaram, assim como também incomodaram a criança. Questionado se houve agressões ou outro tipo de violência, ela disse que não, e como estes moram nos fundos da casa da sua sogra, optou por sair de casa e posteriormente iria decidir se iriam não representar contra o companheiro. Ameaça e vias de fato, às 16h30 de ontem, na comunidade do Assentinho, a Polícia Militar recebeu informação que teria ocorrido uma briga entre pai e filho. No local, né, foi relatada a situação onde um homem diz que, após uma discussão com seu pai, este iria sair da casa, porém, no momento em que estava saindo, começou a chutar sua moto e, com a intenção de que a moto não fosse danificada, entrou em vias de fato com o pai, o qual fugiu do local. Né? Dos fatos, o mesmo relatou não estar machucado, que queria que a situação fosse registrada, e posteriormente iria decidir, juntamente com a mãe, quanto à representação em desfavor ou não do pai. A polícia fez buscas, mas não localizou lá o suposto, né, o pai deste rapaz aí, morador na comunidade do Assentinho. Desentendimento entre pai e filho. Lá em Cantagalo, algumas situações durante o fim de semana. Ontem, 12h50, a Polícia Militar foi acionada para dar apoio ao SAMU, onde uma mulher estaria em surto, ameaçando pessoas em via pública com uma faca. Foi contornada lá a situação, a mulher encaminhada para ser medicada. Também teve caso de perturbação do trabalho. Ontem, às 19h, o vizinho estava com som alto e algazarras, o que incomodou moradores próximos, né? E a polícia foi até a residência, mesmo desligou o som. São as informações, os principais fatos registrados pela Polícia Militar na região de Laranjeiras do Sul neste final de semana. Lá na região de Guarapuava, teve apreensão de droga na comunidade Invernadinha, no Pinhão, 19h30 da última sexta-feira, durante a Operação Ôminas. A polícia observou dois homens saindo do interior de uma residência, lá na Invernadinha, lá no Pinhão, e os quais tentaram fugir aí quando viram a polícia, né? Um deles entrou correndo para o interior da residência, foi feita a abordagem do homem que estava em fuga. No entanto, ele tentou impedir a polícia, inclusive, de entrar lá na residência, né? Onde estava um homem de 22 anos que soltou um cachorro e atiçou este contra os policiais. Ele também saiu do interior da residência, uma mulher de 36 anos, que é mãe dele, acompanhada, e ela e o filho se posicionaram entre os policiais e a porta do imóvel, impedindo o acesso. Por conta disso, foi usadas aí as técnicas de contato para abordá-los e acessar o local. Porém, o cidadão que havia fugido não foi mais localizado lá no interior da residência, e a mãe e o filho lá começaram a questionar a ação da polícia, né? Foi mesmo assim feita uma busca lá e encontradas 47 pedras de crack, estavam no interior de uma máquina de lavar. Os envolvidos foram encaminhados até a delegacia da Polícia Civil lá do Pinhão para os procedimentos legais e cabíveis. O conselho tutelar foi acionado por conta da presença de menores de idade na residência. No sábado, em Candói, 9:30 da noite, no bairro Golupe, a Polícia Militar foi acionada por conta de um casal envolvido em um conflito de relacionamento. A mulher de 42 anos, um homem de 37. No local, a polícia constatou a situação e, após acalmar os envolvidos, a mulher relatou que foi agredida verbal e fisicamente pelo marido, além de ter tido seu aparelho celular danificado. Segundo ela, foi arrastada em via pública e colocada à força em um veículo. Durante o atendimento, também relatou ter pego uma faca para se defender das agressões. O veículo utilizado na ocorrência apresentava irregularidades e foi apreendido pela Polícia Militar. O homem, de 37 anos, recebeu voz de prisão e foi encaminhado até a Central de Flagrantes da Polícia Civil para os procedimentos. No Pinhão, sábado, 11:30 da noite, a Polícia Militar observou uma moto transitando com escapamento aberto. Perceberam a aproximação, o condutor empreendeu fuga, transitando pela contramão e avançando vias preferenciais. Foi feito acompanhamento e abordagem próximo de um estabelecimento comercial, quando o condutor da moto, de 24 anos, perdeu o controle da direção e caiu. Foi verificado que ele não possuía a carteira de habilitação. A moto foi apreendida e expedidas também as notificações de trânsito cabíveis. De ontem para hoje, foi cumprido mandado de prisão lá na Vila Bela, em Guarapuava. 11 da noite de ontem, né? A polícia localizou lá, durante uma discussão de um casal, foi verificado que o homem estava com mandado de prisão em aberto, sendo conduzido até a delegacia da Polícia Civil para procedimentos legais e cabíveis. Também teve acidentes de trânsito neste final de semana em Candói, na BR-373, no trevo de acesso à cidade. No dia 25, na sexta-feira, às 2:30 da tarde, teve uma colisão envolvendo uma Fiat Toro com placa de Vaiporamas, que é de um morador de Candói, um homem de 61 anos, e um T-Cross emplacado em Belo Horizonte, Minas Gerais, de propriedade de uma locadora. O T-Cross seguia sentido Candói-Chopinzinho quando foi atingido pela Fiat Toro, que foi fazer a conversão aí no trevo para acessar o perímetro urbano de Candói. O condutor da Toro, de 61 anos, teve lesões, foi encaminhado para avaliação médica no hospital de Candói. Já o condutor da T-Cross não se feriu, né? Mas os veículos, ambos tiveram grandes danos aí por conta desta colisão. Ontem à tarde, uma mulher ficou gravemente ferida num acidente que aconteceu na estrada rural da comunidade Passo Grande, em Candói. A vítima, Elisângela Minsky, ela dirigia um Fiat Uno quando acabou se envolvendo no acidente, né? Perdeu o controle da direção e bateu contra uma árvore. Teve ferimentos aí considerados graves, com suspeita de fratura. Foi atendida lá pela equipe da Brigada Comunitária e da Secretaria Municipal de Saúde de Candói, encaminhada para o hospital em Candói, posteriormente, né, transferida a Guarapuava para atendimento especializado. As causas do acidente não foram informadas, né? Ocorrência que mobilizou Brigada Comunitária e equipe da Secretaria de Saúde de Candói ontem na estrada rural da comunidade do Passo Grande. São essas as notícias lá da região. E hoje de madrugada, infelizmente, um acidente entre um carro e um caminhão deixou uma vítima fatal na PR-158, no trecho entre Laranjeiras do Sul e Rio Bonito do Iguaçu, né? Por volta das 4 horas da manhã, foi registrada uma colisão entre um Gol e um caminhão, uma carreta Scania, ambos emplacados aí em Rio Bonito do Iguaçu, acabaram colidindo. Infelizmente, nesta colisão, o motorista do Gol, Eliseu Cristo Machado, veio a óbito, morreu ainda no local do acidente. O corpo dele, após perícia criminalística, foi recolhido ao Serviço Médico Legal de Guarapuava. O motorista do caminhão não se feriu, né? Teve... prestou aí todos os esclarecimentos à Polícia Rodoviária Estadual, que esteve no local, né? As circunstâncias do acidente serão apuradas aí pela Polícia Civil. São informações das últimas horas, também relatando esse fato triste aí, esse episódio triste, onde o Eliseu Cristo Machado morreu neste acidente. Ele residia, inclusive, ali próximo do local onde aconteceu o acidente, aconteceu a colisão. São os fatos de destaque nesta segunda-feira. Um grande abraço, a gente volta a se encontrar amanhã neste mesmo horário.
5: Muito bem, obrigado, Evandro Artus, com as informações do setor policial no final de semana. Estamos finalizando a edição 13.747 do Rotativa 102 desta segunda-feira. Volta amanhã nesse mesmo horário. A todos, uma boa tarde, até lá.
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0: gente, 1h35, a primeirinha, Bissonho com Maceto aqui na nossa FM, programa Top Sertanejo pra você, de segunda a sexta, eu, Adilson Cândido, faço companhia. E lembrando, pra você participar, 98413-4946, 98413-4946, até às 15, a melhor sequência, né, de música sertaneja.
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0: Nossa FM, 19 minutinhos faltando aí pras 14 horas, 19 pras 14. Você ouviu aí o Mato Grosso e Matias, Espinhos da Vida, né? Lembrando mais uma vez, né, gente, pra você participar, 98413-4946. Um breve intervalinho, rapidinho, sai daí, já já tô de volta.
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0: Nossa FM, 19 pras 14.
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0: Nossa FM, 1:47, 1:47. 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Participação dos nossos ouvintes. Alô, boa tarde.
1: Adilson, boa tarde, Adilson. Eu, uma cerca do Goixinho, enquanto bicho. Eu, tamo na pele aí, fazendo, tomando uns pacotinhos de carvão aí pra fazer umas vendas, beleza? Eu, coloca aí a musicona aí. Participação aí do Gustavo Lima, hein? Calcinha de renda aí. Positivo, ó. Tá na nossa, tá bom demais. Tchau, obrigado.
0: Opa, agora sim, né? Um abraço, Moacir. É carvão. Carvão especial. Qualidade. Não deu pra entender aqui qualidade. Não deu pra pegar direito aqui, viu, Bacir? Mas tá lá, né? Na peleia do carvão. Carvão de qualidade pro pessoal aí de Goioxim, né? É isso? Põe ele no balde aí. Goioxim, né? E com o radião ligado, curtindo aqui a nossa FM. Um abraço, viu, Bacir? Obrigado pela audiência, pela preferência, né?
2: De São João, Marco Silva. Gostaria de homenagear meu amigão que tá colhendo mais uma flor no seu jardim.
0: Opa, agora sim. Abraço, Moacir.
2: Da rádio aí, ó, Evandro Artuzzi.
0: Carvão especial.
2: Parabéns pra ele. Uma música bem bonita. Você da programação. Obrigado. Tá na nossa, vale. Tá bom demais.
0: Olha, agora, gente, são 1:50. Valeu, Marcos. Marcos da Silva, lá de São João. Ligadinho, curtindo aqui a nossa FM. Panda e Gustavo Lima. Panda que estará dia 18 de outubro no Esplendor e Centro de Eventos, viu, gente? Já comprou o seu ingresso? Ainda não? Bora lá então, né? 10 para as 14.

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0: Olha, agora, gente, são 2:03, 2:03. Você ligadinho, curtindo aqui a nossa programação. Vamos juntos, né? De segunda a sexta. Sempre, claro, o melhor da música sertaneja pra você, né? Você que se liga em todo nosso estadão no Paraná e fora dele também, né? Indicação dos nossos ouvintes. Alô, boa tarde.
1: Boa tarde, boa tarde. Sartor na rodagem. Toca pra nós aí, Grau de Maluca, do Menos é Mais. Um abraço, tudo de bom.
0: Um abraço, Sartori, tá na rodagem aí, né? Pessoal que tá cortando as nossas rodovias, cuidado redobrado, viu, gente? Chovendo aí na nossa região, né? E bastante cuidado, né? Devagar e sempre, viu, gente? Devagar e sempre. Você que tá cortando as rodovias do nosso estadão do Paraná e levando, claro, a nossa de carona, né? Obrigado pela audiência, pela preferência, né? De sempre.

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É o nosso FM, 2h14, 2h14, né? Já estou de volta, vamos dando sequência aqui com o nosso programa Top Sertanejo até às 15, né? Pra você que tá ligadinho, curtindo aqui a nossa programação. Olha, gente, é hoje a grande final da Taça Iguaçu de Futsal. Sulina será o palco de duas grandes decisões, né? Nesta noite. Prepare a sua torcida, porque a emoção vai tomar conta da quadra, né? E você pode acompanhar tudo ao vivo pelo YouTube da nossa FM. Não perca nenhum lance desta grande festa do esporte, né? Venha e participe, né? Grande final da Taça Iguaçu de Futsal hoje no vizinho município de Sulina. Um abraço pro meu amigo Gelson Serve. Tamo com o radião ligado, curtindo aqui a nossa FM, né? Um abraço, pessoal. E tem Mangueirinha, né? Mangueirinha com o radião ligado, curtindo aqui a nossa FM, né? Obrigado aí pela preferência de sempre, viu, Gelson? Diego e Arnaldo.

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2h26, você ligadinho curtindo aqui a nossa FM. 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Nosso amigo Artêmio tá ligadinho, curtindo aqui a nossa FM, né, Artêmio? Essa tarde de segundona, 28 de setembro, né? Christian Ralph.

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1: O Corpo de Bombeiros de Pato Branco recebeu antenas Starlink e cases impermeáveis para melhorar a comunicação durante ocorrências em áreas sem sinal. A Associação Empresarial de Pato Branco, a CEPB, articulou a entrega com seu núcleo de saúde e segurança no trabalho e empresas parceiras. Os equipamentos de acesso à internet via satélite vão auxiliar as equipes em pontos isolados do interior e em áreas urbanas com falhas de cobertura. A iniciativa atende a uma dificuldade apresentada pela própria corporação ao núcleo empresarial. Segundo o comandante do 13º Batalhão de Bombeiro Militar, Tenente Coronel Alexander Dornelas, o relevo da região prejudica a comunicação por rádio. Morros, vales e declives dificultam o contato com o quartel durante operações de busca e salvamento em matas e rios. Com os novos equipamentos, a corporação poderá conectar rádios e celulares das equipes à central em tempo real. De acordo com Dornelas, o recurso vai permitir agilidade à comunicação durante os atendimentos. O coordenador do Núcleo de Saúde e Segurança no Trabalho, Irineu Mombelli, explicou que os bombeiros procuraram o grupo para relatar o problema. A partir dessa demanda, o grupo mobilizou empresários para viabilizar a solução. O presidente da Associação Comercial de Pato Branco, Ivan Orlandini, destacou que o núcleo acolheu a solicitação ao identificar as dificuldades de contato entre as equipes e suas bases. As chamadas áreas de sombra deixavam a corporação sem comunicação durante determinadas operações. Segundo ele, a articulação reuniu poder público, sociedade civil e empresários locais para colocar o projeto em prática. Além das antenas, a entrega incluiu cases impermeáveis para os equipamentos. A iniciativa busca oferecer melhores condições de comunicação às equipes que atuam na microrregião de Pato Branco. Com informações, Evandro Artuzzi.
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8: É a nossa FM, 2:39, 2:39, né? Você ligadinho curtindo aqui a nossa programação. Vamos juntos, né? Vamos juntos, sempre, claro, com a melhor sequência aqui da 102,9. Melhor sequência de música sertaneja, né? Pra você que tá indo no seu trabalho, você que tá indo dando uma carona, curtindo a nossa programação nesta segunda, 28 de setembro, ano 2026, né? Mês de setembro, 30 dias, né? Lembrando que domingão temos aí as eleições acontecendo em todo o nosso Brasilzão e você acompanha, né? Todas as informações aqui na nossa FM, né, amor? Tá bom, gente? Então, domingão, às 8 horas da manhã aí que abre os locais de votação, a nossa FM vai estar trazendo toda a movimentação, todas as informações para você, ouvinte aqui da 102. Fique ligado, viu, gente? 2:40, faltando aí 20 minutinhos para as 15. Um abraço pro meu amigo Hugo, Hugo Filho, né? Tá com o radião ligado, curtindo aqui a 102,9. Ele mandou uma mensagem aqui pra nós, né? Está acompanhando. Deixa eu me ver aqui. É... Deixa pra nós aqui, Hugo. Já vou ouvir o teu áudio aqui. Um abraço aí, então, pro Hugo Filho. Rádio ligado nessa tarde de segundona, né? Curtindo a nossa. Vamos que vamos juntos até as 15. Mato Grosso e Matias. Tá na nossa, tá bom demais.

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9: 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Mais uma vez, um abraço aí pro nosso amigo Hugo, né? Tá ligadinho, curtindo aqui a nossa programação. Nesta segundona, né? Tá retornando aí pra Lida, pra Fazenda. E com o Radião ligado, curtindo aqui a nossa programação. Um abraço, Hugo. Faltando aí 10 minutinhos, né? Pras 15 horas. 10 pras 15. Manda um abraço. Amanhã o Homem da Buva está de aniversário, né? Eita, Rafael Furlin, né? Vai estar de aniversário amanhã, né? Parabéns desde já, viu, Rafael? Felicidades, muita paz, muita saúde. E que essa data se repita aí por muitos e muitos anos, tá bom? Então, os votos aí de toda a equipe aqui da nossa FM pro Rafael Furlin, aniversariando amanhã. Um abraço, gente. Eu volto amanhã na programação da nossa.

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1: Oi, gente, muito boa tarde, baileiros do meu coração. Nosso Clube 102 está no ar, só com as melhores do sul do Brasil. Apresentação, Pamela Fernanda, muito prazer. Vem pra cá, vem me fazer companhia, vem mandar o seu alô, pedir sua favorita aqui do bailão através do nosso contatinho, nosso WhatsApp 46 98413 4946. Manda aquele alô especial pra essa segunda-feira maravilhosa. Tava um solzão hoje de manhã, depois deu uma pancada de chuva, mas o calor predomina aqui em Chopinzinho, 29 graus, ainda a temperatura choveu. Caiu 2 graus, para não dizer que não caiu nada da temperatura. Tava 31 graus, agora está 29, mas tem mais previsão de chuva para hoje. Bora lá, meu povo querido, curtir a primeira do nosso bailão. Pistoleira, os cachaqueiros para você. Tá na nossa, tá bom demais. Boa tarde. Música.

0: 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Boa tarde.
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0: certeza, se tá na nossa, tá bom demais. 3:16 é o nosso bailão, nosso Clube 102, que está recebendo agora em nossos estúdios a Iva, que é gerente das farmácias Hiperfarma, da farmácia Hiperfarma aqui de Shoppingzinho. 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

0: 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Boa tarde.
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1: O eleitor poderá escolher até 6 candidatos no primeiro turno das eleições deste ano, que serão realizadas no próximo domingo, dia 4 de outubro. Cada cargo é identificado por uma sequência numérica. Para votar em deputado federal, é necessário teclar 4 dígitos na urna eletrônica. Para deputado estadual, são 5 números. Para senadores, 3 dígitos. Já para governador e presidente da República, são 2 dígitos. A ordem de votação na urna eletrônica será a seguinte: deputado federal, deputado estadual, primeiro senador, segundo senador, governador e presidente da República. A Justiça Eleitoral recomenda que os eleitores anotem os números dos seus 6 candidatos em um papel antes de irem às zonas eleitorais. A medida ajuda a evitar erros e também contribui para reduzir filas. Com informações, Evandro Artuzzi.
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10: Com certeza, já sabe, se tá na nossa, tá bom demais, se tá aqui na 102,9, está na sua melhor companhia. 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Bora mandar aquele alô para quem está aqui no WhatsApp, nossos queridos ouvintes. Nilson, boa tarde para você. Clarice Curpel, um beijão, minha querida. Obrigada pela audiência também. A Paula tá mandando aquele recadinho. Paula, Cleiton e a Miriam, e Honório Serpa. Povo querido aí de Honório, ligados aqui na nossa programação. Um grande abraço para vocês. Alô pro João Buzina. Mandou foto que tá ouvindo a programação. Um grande abraço, João, para você. Bom trabalho, João, que tem seu trailer, né? Maravilhoso, com lanches deliciosos ali do ladinho do Mercado Coaçu. Boa tarde pro Moacir também, já tem o seu recado. Viu, Moacir? Agora tem banda Champion, eu acabo voltando.

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Tá na nossa, tá bom demais. 6 minutos faltando para as 4 horas. É o nosso bailão, nosso clube 102. Um beijo para Clarice Blank. Tá pedindo sucesso com os atuais Barco do Amor. Um alô pro Moacir também. Obrigada pela sintonia, Clarice Curpe, o Nilson lá de Saudade do Iguaçu. Pessoal participando aqui no nosso bailão do nosso Clube 102, pode vir pra cá. Vem pedir sua música também no 46984134946. Seguimos com eles, os Reis do Baile.

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misteriosa, banda Céu e Cantos aqui no nosso Clube 102, no nosso bailão, 4 horas e 17 minutos. Boa tarde pro Eurico de Azevedo, participando aqui da programação hoje, tá pedindo música boa, né, Eurico? Um grande abraço pra você, que Deus abençoe hoje sempre, obrigada pelo carinho da audiência, pela sintonia. Já já tem flashback. Leodemar Bueno lá do Candói também pedindo música boa, né, Leodemar? Sempre arrasando na indicação musical aqui na nossa, no nosso bailão, no nosso Clube 102. Emílio Gonçalves de Bário, pessoal de Coronel Vivida, aquela dos Olhos Negros, Corpo e Alma, programada também para você aqui no nosso bailão, no nosso Clube 102. Segundou, dia 28 de setembro, última semana do mês de setembro. Já estamos encerrando mais um mês. Vocês estão ligados que já começou a decoração natalina, gente? Tem lugares que já tem coisas do Papai Noel. Coisas de Natal. Tá passando rápido assim mesmo. Muito, muito, muito rápido. Já vamos iniciar aí o mês de outubro. Temos eleição final de semana. Votem com sabedoria, com muita consciência. Vote no candidato que melhor representa as suas ideias, os seus valores, né? Pense em um todo, pense na sua família, o que você quer deixar para os seus filhos também, né? Temos que escolher o melhor candidato para nós. Bora lá, meu povo querido, curtir muita música boa do bailão. Agora tem São Francisco. Seu...

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Seguimos com mais bailão aqui no nosso Clube 102, só as melhores pra você. Música.

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2: Pato Branco lança Natal 2026 com o retorno do desfile na Avenida Tupi.
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2: A Prefeitura de Pato Branco lançou o Encantos de Natal 2026 na noite da última quinta-feira no Largo da Liberdade. A edição terá o desfile Um Novo Conto de Natal, com retomada na Avenida Tupi de apresentações descentralizadas e um mosaico cultural ao longo de 25 dias. O lançamento reuniu autoridades municipais e moradores, além da presença do Papai Noel. Durante o encontro, a organização apresentou a música tema e os figurinos dos personagens que vão participar do desfile pelas ruas da cidade. A produção do desfile vai envolver cerca de 400 pessoas, entre figurantes, coreógrafos e equipe técnica e de maquiagem. A maioria da participação é voluntariada. Uma das principais novidades anunciadas é a volta do desfile pela Avenida Tupi. A proposta é reunir moradores de diferentes regiões em um único percurso. Além da apresentação central, os Encantos de Natal manterá as atrações descentralizadas, formato também realizado em 2025. A iniciativa levará parte da programação a diferentes regiões do município. Com informações, Evandro Artuzzi.
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Alô, baileiros do meu coração. Hoje, aqui no programa, você pede sua música. Eu estou aqui para te atender. É só vem para cá, vem para o 469-8413-4946. 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Angélica, querida, um beijo pra você. Tá lá em São João, tá no Rio Bonito do Iguaçu, mas mora em São João, né? Um beijo, minha querida.

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É isso aí, você tá na nossa, tá bom demais. 9 minutos faltando para as 5 horas. É o nosso Clube 102, só com as melhores bandinhas do sul do Brasil. Vem curtir comigo, Paulinho e Fábio, no bailão, junto com eles, Corpo e Alma.

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E atenção, atenção, motoristas que estão aí sentindo a Candói, indo de Shoppingzinho sentido a Candói. Pra frente da Soja Mil, no pé da serra, tem uma árvore caída, meu povo querido. Os bombeiros já foram avisados, já estão se deslocando pra fazer o corte dessa árvore. Tá caída na pista, então muito cuidado. Você que está, vai fazer esse trajeto sentido a Candói, pra frente ali da Soja Mil, bem no pé da serra, tá bom? Muito, muito cuidado que tem uma árvore caída na pista. Meu povo querido, eu agradeço o carinho, a audiência de cada um de vocês. Está na hora de dar tchau aqui do nosso programa, faltando 5 minutos para 5 horas. Foi muito bom passar essa tarde aqui junto com vocês. Desejo a todos uma abençoada segunda-feira, uma semana muito linda. Quero mandar os parabéns mais uma vez para Evandro Carlos Artuzzi, nosso amigo e colega de trabalho. De aniversário hoje, parabéns Evandro, muita saúde, muito amor, muita paz, muita tranquilidade aí na sua vida, que Deus abençoe hoje sempre. Sabe que você é muito querido por tanta gente, inclusive por todos os seus colegas de trabalho, que Deus abençoe hoje sempre, tá bom Evandro? Grande beijo pra todos que estão ouvindo a nossa, eu tô indo nessa, agora fui, beijo, tchau.

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0: Muito bem, alô você, alô meu povo, estamos chegando, estamos de volta aqui na minha, na sua, na nossa. Terra Brasil, gente, está no ar aqui na programação mais ouvida, na mais comentada. Nossa! Estamos chegando no pé do eito para fazer direito, sempre, sempre feliz e contente, com Deus na frente sempre e sem medo de nada. Até as 7 da noite, nós vamos que vamos, né? Colados, juntos e misturados na programação Nossa FM. Porque se tá na nossa, tá no Terra Brasil, tá bom demais, né?
1: Everaldo Cândido.
0: Oscilando entre o ótimo e o maravilhoso. Vamos que vamos, turma, vamos pra cima. E foguete não tem ré.

0: Aê, Lauana Prado na programação da nossa FM. 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E vamos que vamos, né, gente? Vamos que vamos aqui na nossa FM, falando do Meg Ervas. 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É o ouvinte que tá chamando o play no zap.
1: Aqui é Crenilson de Cachoeira, Candói, Pé de Música, Everaldo Cândido, tá dando aniversário, Gustavo Lima.
0: Gustavo Lima.
1: E para todo que tá escutando da rádio.
0: Maravilha, Cleonice, da Cachoeira Candói, né? Acompanhando a nossa FM. Aliás, um abração para todo mundo aí do Candói, turmada que sintonizam a nossa FM. Bom final de tarde, boa semana.
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0: Nossa FM, agora 5:15.
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2: Feijão carioca, saca 60 quilos, 310. Feijão preto, saca 60 quilos, R$300. Soja, saca 60 quilos, 142. Boi em pé, arroba 365. Suína em pé, carne, o quilo, 4,55. Vaca em pé, arroba 330. Cotação do mercado agrícola para hoje, segunda-feira, com dados fornecidos pelo DERAL.
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2: 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E tem participação do vídeo chamando Play no Zap.
3: Boa tarde, bicho velho. Tudo
2: tarde,
3: bem?
2: Boa tarde, ótimo.
3: Eu toque Gino e Geno, Troféu de Dor.
2: Muito bem. Valeu, meu amigo, um abraço. Nosso boa tarde para Maiara. Aliás, Maíra da Paz. Alô, Maíra, tá curtindo a programação aí na Paz Candói, um grande abraço, obrigado pela sintonia.
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2: Agora 5:31.

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2: 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Nossa!
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0: música modão é Gino e Gelo na programação. A mais ouvida, a mais comentada. E que aí, meu amigo Palinho? Palhoque. O Palhoque, final de semana, falhou na programação da nossa aí, né? Tava envolvido na festa lá no, pras bandas do Tiriva, né? Falhou na programação. Mas era uma boa causa, né, Palhoque? Tá fraco não, né? Tava vendo as fotos do bicho velho aí. Foto, vídeo, homem é gaiteiro? É, não é fraco não, né? Grande Vanderlei Palhoque. 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A participação do ouvinte chegando. Alô, alô, meu amigo. Meu amigo Maicon Santini, como é que tá, meu amigo? Tudo tranquilo?
1: Foi a semana, né, pesado? Oh. Depois da manhã já é quarta-feira, meu.
0: Eita, Maicão. Foi a semana já, né? Grande Maicão Santini aí da Pepneus Recapadora. Baita abraço, meu amigo. Tudo de bom e de belo.
2: Tarde, Viraldo.
0: Tarde.
2: Aqui é a Irlanda, aqui de Pato Branco.
0: Fala, minha amiga.
2: Eu pedi a música Eduardo Costa, Amor Bandido.
0: Eita, modão, né? Vamos programar aqui, minha amiga. A Irlanda, de Pato Branco, né? Valeu, obrigado pela sintonia aí. Vamos que vamos.
3: Boa tarde, tudo bem?
0: Ótimo.
3: Toca pra nós aí.
0: É.
3: Moraizinho, o Guasca e o Gay.
0: Olha só. Valeu, Camargo. Um abração pra você aí.
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2: O anjo do Senhor anunciou a Maria,
3: e ela concebeu do Espírito Santo.
2: Ave Maria, cheia de graça, o Senhor é convosco. Bendita sois vós entre as mulheres, e bendito é o fruto do vosso ventre, Jesus.
3: Santa Maria, Mãe de Deus, rogai por nós, pecadores, agora e na hora de nossa morte. Amém.
2: Eis aqui a serva do Senhor.
3: Faça-se em mim segundo a vossa palavra.
2: Ave Maria, cheia de graça, o Senhor é convosco. Bendita sois vós entre as mulheres, e bendito é o fruto do vosso ventre, Jesus.
3: Santa Maria, Mãe de Deus, rogai por nós, pecadores, agora e na hora de nossa morte. Amém.
2: E o Verbo se fez carne
3: e habitou entre nós.
2: Ave Maria, cheia de graça, o Senhor é convosco. Bendita sois vós entre as mulheres, e bendito é o fruto do vosso ventre, Jesus.
3: Santa Maria, Mãe de Deus, rogai por nós, pecadores, agora e na hora de nossa morte. Amém.
2: Rogai por nós, Santa Mãe de Deus,
3: para que sejamos dignos das promessas de Cristo.
2: Oremos. Infundi, Senhor, nós os pedimos a vossa graça em nossas almas, para que, conhecendo pela mensagem do anjo a encarnação do vosso Filho, cheguemos por sua paixão e cruz à glória da ressurreição. Por Cristo nosso Senhor.
3: Amém.
2: Glória ao Pai, ao Filho e ao Espírito Santo.

0: partilhamos a palavra, ela ganha ainda mais força. Cada pessoa percebe um detalhe, uma luz, uma inspiração. A palavra cria comunhão. A Bíblia também nos envia em missão. Quem escuta a palavra não pode guardá-la só para si. Ela nos impulsiona a anunciar, a testemunhar, a servir. A palavra nos torna discípulos missionários. Que hoje você possa redescobrir a beleza da Bíblia na vida da igreja. A palavra é dom, é alimento, é missão. Deus te abençoe.
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Muito bem, estamos de volta, 6:03, 6:03, acompanhamos a oração da Ave Maria e já estamos de volta ao vivaço, né? Alegria, carinho, amizade, positividade para você, aqui, na minha, na sua, na... 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Bora que bora, vamos que vamos, né, gente? Vamos que vamos, deixa eu ver aqui quem é que tá com a gente, o Vanderlei Crispim, reserva indígena. Grande abraço, meu amigo, obrigado pela sintonia.

0: Ricardo Costa. Ô, potência! 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
3: Na terça-feira, a instabilidade aumenta significativamente com a organização e o avanço da frente fria sobre o Paraná. O predomínio de ventos de noroeste favorece o transporte de ar quente para o estado, especialmente sobre a metade norte, onde as temperaturas podem superar os 36 graus no noroeste. A combinação entre calor e aproximação da frente favorece a ocorrência de tempestades em todas as regiões, com possibilidade de chuva forte, raios e rajadas de vento. Os ventos devem começar a partir do fim da manhã e persistir durante a tarde e a noite. Em Chopinzinho, amanhã, mínima de 19, máxima 27 graus. Probabilidade de chuva 98%, 18,1 milímetros para amanhã, terça-feira.
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6: Da França para Cantagalo, Tia Nena cria queijo premiado.

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1: A queijaria Tia Nena de Cantagalo, no centro-sul do Paraná, ampliou mercados e criou um queijo autoral após conquistar 2 super ouro em 2023. O reconhecimento no Prêmio Queijos do Paraná motivou novos investimentos e inspirou o aroma do campo, também premiado em 2025. Instalada em uma propriedade de 6 hectares, a queijaria recebeu as primeiras premiações com os queijos colonial ao vinho e temperado. Depois disso, participou de uma missão técnica na França, organizada pelo sistema FAEP, que promove o concurso. A viagem apresentou novas referências à proprietária Solange Liller. Ao conhecer queijos decorados com flores e ervas, ela decidiu desenvolver um produto ligado à identidade da família, sem reproduzir as receitas francesas. Na volta, começamos uma conversa em família sobre criar algo inspirado nisso, mas sem copiar. Queríamos fazer um queijo da Tia Nena com a nossa identidade, relata Solange. O desenvolvimento envolveu testes, erros e ajustes até chegar ao aroma do campo. Em 2025, o produto conquistou o selo Super Ouro na segunda edição do Prêmio Queijos do Paraná. Para a proprietária, o reconhecimento mudou a forma como a família conduziu o negócio. A produção, antes comercializada sem maior valorização, passou a atrair consumidores interessados na origem e na história dos queijos. Antes, a queijaria estava patinando, vendendo queijos sem valor agregado. Depois do prêmio, as pessoas passaram a procurar um queijo premiado, conhecer a história da queijaria. Isso mudou completamente nossa motivação. Passamos a trabalhar mais animados, com vontade de crescer, inovar e investir, disse ela. Segundo Solange, as vendas cresceram logo após a primeira premiação em 2023. A procura superou a disponibilidade de produtos naquele momento. Até então, a família vendia na propriedade e no comércio de Cantagalo, município que tem cerca de 9 mil habitantes. Posteriormente, a queijaria conquistou a certificação do Sistema Unificado Estadual de Sanidade Agroindustrial Familiar, Artesanal e de Pequeno Porte, o SUSAF, permitindo a comercialização em todo o estado do Paraná. Com informações, Evandro Artuzzi.
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0: Fandangueiro, velho, né? Tinha um tranco, fandangueiro. Enzo e Guilherme, Edson Dutra. Meu amigo João Buzina, peleando aí no container e ligado na programação. Baita abraço, meu amigo. Uma ótima segunda-feira, uma semana abençoada e produtiva aí pro amigo, né? O Leonardo Caçador também está acompanhando o programa. Obrigado pela sintonia pro pessoal do Clube Los Polenta, aí no Caçador. Um baita abraço, turmada.
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0: Nossa FM, agora 6:43.

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isso aí, nós estamos chegando no final do programa Terra Brasil de hoje. Hoje, segunda-feira, dia 28 de setembro. Grande abraço para você que ficou ligado na programação. Fiquem todos com Deus, que é a melhor companhia e que graças a Ele a vida continua. Daqui a pouco na nossa tem Evandro Artuzzi e o Companhia de Amigos. Grande abraço, gente. Ótima noite. Até amanhã.

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nossa semana, né? Que seja uma semana realmente abençoada, uma semana de muitas realizações para todos nós. É o que eu desejo para você, ouvinte aqui da nossa FM, para você que está sempre ligado na programação e principalmente, né, para você que está comigo, Evandro Artuzzi, todas as noites aqui na programação 102,9. Vamos que vamos! Abrindo, trazendo a primeirinha de hoje com João Paulo e Daniel. Rosto molhado, bora lá, sobe o som.

0: Ótima noite para você, concluindo por aqui o primeiro bloco do Companhia de Amigos com os Valdir e Carlos Magrão, Baile da Tiadora, participação do Grupo Minuano, e antes teve o Rainha Musical com Cisco no Olho. Convido você para ficar ligado aqui na nossa FM, porque o Companhia já está de volta.
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0: Grande abraço pra você ligado aqui na Nossa FM, de volta com nosso companhia de amigos nesta noite de segunda-feira, uma noite especial, 28 de setembro de 2026. É muito bom ter você comigo, muito bom estar aí fazendo companhia pra você. Quero que mandar um abraço pro pessoal que esteve na tropeada de Nossa Senhora Aparecida nos dias 25, 26 e 27, né? De sexta até ontem aí no interior de Candói, começando lá pela comunidade do São Pedro, indo até a comunidade de Tirivas, onde está a Gruta de Nossa Senhora Aparecida, que foi construída pelos tropeiros. Nessa tropeada, a cada ano vem se encorpando, vem ganhando mais e mais participantes, né? Um grande abraço a todos, inclusive conhecemos aí muitas pessoas, fizemos muitos amigos novos e conhecemos ouvintes também, né? Eu quero aqui mandar um abraço pro pessoal lá da comunidade do Campo Alto, em Cantagalo, né? Todos os moradores aí, daqui a pouquinho eu quero nominar o pessoal lá que esteve participando da tropeada, também todos os integrantes aí do grupo Tropeiros da Amizade, que fazem parte também do CTG Jacob Fritz aí de Cantagalo, né? Obrigado pela oportunidade, meus amigos, de poder estar com vocês, de poder compartilhar os grandes momentos aí da tropeada, né? Muitos momentos bons de histórias, de confraternização, as famílias reunidas, né? Porque a tropeada, ela foi uma tropeada familiar, né? Crianças, adolescentes, né? Os mais idosos também participando. Um grande abraço a todos, satisfação em ter a oportunidade de mais uma vez participar, mais uma vez o Evandro Artuzzi acompanhar essa tropeada que vai se repetir no próximo ano, né? Eu também quero mandar um abraço aqui pro pessoal ali do São Pedro, né? O Walter Bayer, sua família, o Valtinho, né? O Valtinho do Feno, né, meu amigo Walter? Um abraço, né? Tomamos umas par de gelada ontem no encerramento Gente Atropiada, família Bueno ali da Santa Marta também, muito obrigado pela audiência, Deus abençoe sempre, né? Aliás, família toda envolvida aí praticamente na Atropiada, na organização, no preparo da boia, né? No preparo da alimentação que foi servida aí, grande abraço, né? Pra família Bueno também da Santa Marta, o seu Aldo da Silva, esteve à frente da organização, junto com a sua família aí, com a filha, com a Daniele, né? O João Marcos, aí o pessoal também da ATECAM, Associação dos Tropeiros de Candói, também envolvido aí, e muitas outras pessoas. Aliás, falando no seu Aldo da Silva, quero mandar um abraço pro Luiz Orlando. Luiz Orlando tá acompanhando a gente, quer ouvir o Gino e Geno daqui a pouquinho, viu, Luiz Orlando? Daqui a pouquinho eu atendo você com o Gino e Geno, tá?
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0: É, só escorreu o macarrão aí, já atendo você, viu, Luiz Orlando? Um abraço, meu amigo, obrigado pela audiência. E vamos seguindo por aqui no nosso Companhia de Amigos, trazendo mais música pra você nessa noite de segunda-feira. Tá chegando aí essa aqui, vai lá pro meu compadre, o Carlos Bodenar aí da comunidade do Vila Nova, abraço meu compadre Carlos, também conversamos, tomamos uma gelada, né? Um abraço pra comadre Terezinha, pro meu afilhado, o Joãozinho, aquele abraço, né? O Joãozinho deu um suporte pra nós lá, deu uma ajuda das grandes, né? Meu afilhado Joãozinho, também um abraço lá pro Ricardo Bodenar, ali da Vila Nova também, que nos deu um suporte, né? Um abraço a todos aí, e essa próxima música vai lá pro meu compadre, o Carlos Mano Lima e a Cadê.

Top contra o vento. Essa música vai pra essa juventude que gosta do Mano Lima. Pra esse jovem que, embora sentindo o sopro forte do vento que bate na melena, não se deixa levar por esse mundo repontado, por violência, por tantas coisas ruins que tiram o homem fora do seu próprio eixo. Mas pra esse jovem que nos ajuda a construir um mundo melhor, de mais paz, de mais amor, de mais honestidade, esse jovem que sabe o que quer, que sabe de onde é que vem e sabe pra onde é que vai, esse jovem que aplaude todo mundo porque tem educação, mas que jamais esquece as suas raízes, a sua querência e o seu

0: A melhor programação da sua noite é aqui no Companhia de Amigos. Você curtiu Terceira Dimensão, A Carne é Fraca, e antes teve um modão com João Mineiro e Marciano no mesmo lugar.
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2: Tamo junto por aqui, uma excelente noite de segunda-feira para você ligado na nossa. Que bom, né, ter você junto comigo em toda a região. 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E a gente segue por aqui com o nosso companheiro de amigos, né? E hoje eu tô nervoso, viu, gente? Hoje eu tô mais ou menos desse tipo.
3: Mas é o meu sonho da bordoada, da coice, braçaço na boca da turma.
2: Ô, louco!
3: É o que eu gosto de fazer.
2: Que tal, amigo?
3: Isso aí. E tá no meio da mulherada.
2: Opa, vamos também, né?
3: Soco na boca da turma, fazer gozo. Jogar os dentes no chão, mesma coisa que jogar milho pra galho.
2: Que tal, homem? De brabo, né? Meu Deus do céu! Um homem desse tem que ficar longe. Esse homem, ele não come merda, ele mascabeia, né? Minhas armas. Só aí a gente, tudo esse tipo de coisa aí a gente consegue nas tropeadas, viu? Nas cavalgadas, né, meu amigo Luiz Orlando? Abraço, pessoal. Obrigado a todos pela audiência, pela companhia. Depois de um homem brabo desse, vamos embora com mais música. Francisco Vargas abrindo esse bloco, dando a mão pra mulherada. Mas que tal, tchê? Sobe o som, aumenta o volume aí.

0: As melhores de todos os ritmos, você curte aqui no Companhia de Amigos, na nossa FM, Telefone Mudo com Leonardo e Eduardo Costa, e antes teve aquela clássica com Cacique Pajé, Baixinha. Tá na nossa, tá bom demais.
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1: Cara, nossa, tá bom demais. Este é o Companhia de Amigos, o seu programa de todas as noites aqui pela nossa FM. Por aqui, Evandro Artuzzi, junto com você nesta noite, né? Fazendo a festa, trazendo boas músicas pra animar você. Desse jeito, viu? Esse grito aqui vai para todo mundo que tá me ouvindo aí na região sudoeste, no centro-sul do Paraná. Sempre muito bom ter você comigo, porque se tá na nossa...
3: Tá na nossa, tá bom demais.
1: Isso mesmo, tá na nossa, tá bom demais. E tem música para animar sua noite no Companhia. Essa vai pro Luiz Orlando aí, pessoal da colônia São Pedro Candói, né? Meu amigo Luiz Orlando, sobe o som por aí, porque tem Gino e Geno com Rick Renner e o Coração Cigano.

0: Fechando esse bloco com o grupo Momentos, Dodói também teve Os Tropeiros Anaganos e O Romance com a Véia. Fique ligado porque o Companhia de Amigos segue até as 9 da noite junto com você aqui na nossa FM.
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2: Vamos que vamos por aqui, seguindo nesta segunda-feira, 28 de setembro, com nosso Companhia de Amigos, agradecendo você que está me acompanhando aí em Saudade do Iguaçu, em Sulina, Brigadão, pessoal de São João, São Jorge, Rio Bonito, Porto Barreiro, alô Virmonde, alô Cantagalo também, um abraço, pessoal aí de Laranjeiras do Sul, do Rio Bonito, obrigado pela audiência, alô Coronel Vivida, Clevelândia, Honório Serpa, Mangueirinha, sempre bom ter você junto comigo aí em Reserva do Iguaçu, Pinhão, alô povo de Foz do Jordão também me acompanhando, obrigado, obrigado mesmo pela audiência, obrigado pela sua companhia. Por aqui segue o nosso programa trazendo mais música para animar nossa noite, música boa, tem aqui na nossa FM, aqui no Companhia de Amigos com Evandro Artuzzi, abrindo esse bloco, mano a mano, Mil Loucuras de Amor.

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0: esse bloco com a rainha da música sertaneja, Roberta Miranda, Duas Taças. Também teve o Gaúcho da Fronteira, Ainda Morro Disso. Se tá na nossa, tá bom demais. Tá no Companhia de Amigos, tá melhor ainda. Eu volto já já. 102,9.
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0: Seguimos juntos por aqui, eu de cá, você de lá, no nosso Companhia de Amigos, mandando aquele super abraço aí pros nossos ouvintes, né? Eu quero mandar um abraço pro seu Alexandre Miz, ali na comunidade do Rio Novo, seu Alexandrinho, né? A gente conversou no sábado durante o almoço da tropeada ali no Rio Novo, né? Seu Alexandre, um abraço pra você, pra sua esposa, pra toda a família, né? Ali no Rio Novo também, ali na comunidade do Rio Novo, vai o nosso abraço pro Miguel Bueno, seu Miguelzinho Bueno, que também nos acompanha por ali. Obrigado pela sua audiência. Quero mandar um abraço aqui também para Maria Vitória, para Cleonice, né, que também nos acompanham e a gente conversou. Pessoal ali da Santa Luzia também, muito obrigado pela companhia, pela audiência. Povo do interior de Candóia e da região, sempre ligado, conectado com o Evandro Artuzzi aqui na nossa FM. Também mandar um abraço pro pessoal aí do Campo Alto em Cantagalo, o Anderson, né? O Anderson Muzolon, todos os amigos aí de Cantagalo, o patrão lá do Tropeiros da Amizade, né? O Marco Santos, aí todo o pessoal de Cantagalo que veio pra tropeada de Nossa Senhora Aparecida ali em Candói, aí a gente teve a oportunidade de conversar. E lembrar aqui que vai ter festa lá na comunidade do Campo Alto, né? Convidaram o Evandro Artuzzi. Evandro Artuzzi, vai lá, dia 12 de outubro, festa em louvor a Nossa Senhora Aparecida, a 54ª festa, né? 54 anos da festa aí da Nossa Senhora Aparecida no Campo Alto, em Cantagalo, no próximo dia 12 de outubro. Vão estar lá, né? Vão estar lá junto com o pessoal ali da comunidade do Campo Alto, junto com os amigos ali de Cantagalo, participando e prestigiando. Um abraço a todos. Durante a semana aí a gente vai falar mais sobre essa festa e a programação, os detalhes todos. E agora tem música, né? Marca buena, marca caprichada aí para todos que estão nos acompanhando nesta noite, especialmente aí pro pessoal do Campo Alto, pros Tropeiros da Amizade aí do município de Cantagalo, né? O Rui Biriva e o Boca Braba.

0: Você curtiu por aqui, Banda Brilha Som, Soy Latino-Americano e também o César e Paulinho com Você é Tudo que Pedi pra Deus. Tá na nossa, tá bom demais, a líder em audiência.
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0: Valeu, meu povo, valeu, minha gente, obrigado pela audiência, obrigado pela sua companhia, foi muito bom estar com você nesta noite, iniciando aqui pela nossa FM, mais uma semana, 28 de setembro de 2026. Evandro Artuzzi fica por aqui, deseja um bom restinho de segunda e uma ótima e abençoada terça-feira que tá chegando por aí. Nos encontramos amanhã, 7:25, depois do horário eleitoral, com o Revista 102. Eu trago para você todas as informações, as notícias da nossa região. E amanhã, 7 da noite, tem mais Companhia de Amigos aqui na Líder Regional em Audiência, na nossa FM. Tô indo nessa, finalizando com a Thaíde Alexandre e o Tranco da Morena Rosa. Um grande abraço e até amanhã, se

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2: Olá, boa noite.
1: Boa noite para você que nos acompanha em todo o país.
2: Segunda-feira, 28 de setembro de 2026.
1: Vamos aos destaques do dia.
2: Mais de 500 sites de apostas irregulares são retirados do ar no Brasil.
1: E após proibição das bets, quem tem dinheiro nas plataformas poderá pegar o valor de volta.
2: Cidadão será notificado sobre prazos e procedimentos para devolução dos recursos. Luciana Colares de Holanda.
3: A partir de terça-feira, dia 6, os sites e aplicativos de apostas saem do ar.
1: Mercado de combustíveis tem regras mais rígidas contra aumentos abusivos.
2: E portaria prorroga a subvenção ao óleo diesel em meio à alta do petróleo. Gabriela Noronha.
4: Em outra frente, a ANP determinou multas que somam mais de 700 milhões a distribuidoras de combustíveis por elevação abusiva de preços.
1: Futebol feminino ganha marco legal para a profissionalização da modalidade.
2: Lei também prevê proteção à maternidade e combate à discriminação e à violência. Thaís de Araújo.
5: A lei do futebol feminino estabelece diretrizes nacionais para o desenvolvimento do esporte. Entre as medidas está a redução gradual do número de atletas não profissionais nas competições oficiais.
1: Hoje na apresentação da Voz do Brasil, eu, Mariana Jungmann e Luciano Seixas.
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1: Quem tem dinheiro em casas de apostas vai receber informações do governo federal sobre como e quando pedir a devolução dos valores.
2: Os avisos serão enviados pela caixa postal do gov.br e também pelo WhatsApp para orientar os usuários sobre os procedimentos e os prazos.
1: Pelas novas regras, os valores devem ser devolvidos diretamente pelas casas de apostas até 5 de outubro. Em alguns casos, a restituição será feita por instituições financeiras, com prazo até 14 de outubro.
3: As empresas têm até o dia 5 de outubro, próxima segunda-feira, para retirar as propagandas do ar, inclusive de patrocínios. Dia 5, também, às 11h59 da noite, é o prazo para retirada voluntária dos valores pelos apostadores. A partir de terça-feira, dia 6, os sites e aplicativos de apostas saem do ar. Entre os dias 7 e 8 de outubro, as bets devem informar as instituições financeiras os saldos remanescentes, discriminados por CPF. E de 9 a 14 de outubro, finaliza o prazo.